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2: 9:29. 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
1: 10:02.
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3: 11 horas, 1 minuto.
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3: 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Meia-noite, um minuto. 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
1: Meia-noite e 30 minutos.
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1: Meia-noite, 59 minutos.
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1: Uma hora e 30 minutos.
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0: Tocou. 2:01.
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2: 2:29.
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1: 3:30. 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
1: 3 horas e 31 minutos.
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3: 4:51.
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2: 5 horas, 12 minutos.
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1: 5:46.
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0: Olá, meu amigo. Olá, minha amiga ouvinte. Eu sou o Padre Ezequiel. Esse é o momento de despertar para o amor. Hoje eu queria falar sobre realizar o meu ser, pessoa, e fazer a vontade de Deus. Vejam que por muito tempo, pela pregação da igreja, pela teologia que nós tínhamos, nós compreendíamos que para fazer a vontade de Deus era algo difícil, tinha que fazer muito sacrifício, não podíamos nos envolver com as coisas do mundo, porque as coisas do mundo estavam relacionadas com o pecado. Mas hoje, com a evolução das coisas, da teologia, da compreensão humana, a gente percebe que é exatamente o contrário. Porque Deus é amor, Ele só sabe, só quer e só pode amar, e está nos sustentando o tempo todo no amor. Quando nós fazemos a vontade de Deus, que é viver a vida de forma consciente, ou seja, cada um precisa fazer esse caminho de consciência. Bom, isso é bom para mim, isso não é. Isso eu faço agora é um desejo, mas a longo prazo pode me trazer consequências negativas. Tudo isso é consciência. Então a pessoa precisa tornar-se mais madura na consciência. E na medida que ela se torna madura na consciência, que ela vive a vida de forma decente, de forma amorosa, de forma a não prejudicar ninguém, de forma a respeitar os outros, a respeitar a vida, de forma a não querer passar a perna em ninguém. Então, a vontade de Deus é isso, é viver bem, é viver com qualidade, é viver de forma ética e justa. Por isso, vivendo assim, isso realiza o meu ser, realiza aquilo que eu sou, porque nós poderíamos perguntar, eu sou convidado a ser o que nesse mundo? Os filósofos diziam, torna-te o que és, ou seja, busca a tua essência. E a essência está intimamente ligada a Deus, porque Deus é a origem de tudo. Por isso, viva bem, vivamos bem, façamos o melhor e sejamos felizes, que é isso que Deus quer. Rezemos. Deus Pai de amor, fonte da bênção, fonte da graça, nós queremos viver a vida de forma ética, de forma justa, fazendo o melhor de cada dia e expressando o nosso amor, a nossa fraternidade, o nosso respeito, o nosso senso de justiça em tudo aquilo que fazemos, para fazer bem as coisas, não prejudicar ninguém e construir o mundo que todos desejam. Sobre todos, dessa bênção em nome do Pai, do Filho e do Espírito Santo. Amém.
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Ok, 6:07, está começando mais um Acordei nesta segunda-feira de muita umidade, previsão de chuva durante o dia e hoje à noite também. É 12 graus a temperatura e nós não vamos passar de 17 graus nesta segunda-feira. O tempo será chuvoso, né? Durante o dia e também pancadas de chuva à noite desta segunda-feira, dia 8 de junho de 2026, né? Então hoje vamos lá, vamos levar guarda-chuva, proteção, porque o dia estará bem úmido nesta segunda-feira. É o Acordei que está começando para você, com apoio cultural de Irene Joaria e Ótica Haas, Arte Móveis Salvador Limitada, Laboratório Chiesa, Tito Lanches, Deitos Hortifruti, DWS Estruturas e também JLH Reparações de Túmulos e Mármore, Restaurante Gran Buffet, Morales César Arquitetura e Engenharia fazem para você o Acordei desta segunda-feira até às 8 da manhã, com música, informação e notícias que são aconteceram no final de semana. É semana aí que começa, né? Quinta-feira começa a Copa do Mundo, né? Então é uma semana de Copa do Mundo, sexta-feira Dia dos Namorados, uma semana cheia essa semana de junho. Então tá todo mundo preparado aí para curtir esta semana, né? O Brasil só joga no sábado às 19 horas, mas a abertura da Copa será na quinta-feira, né? Quinta-feira às 16h. Muito bem! E os amigos madrugadores já estão aí também ligados conosco. Bom dia, Paulo Lerner. Vamos deixar chover. Um forte abraço. É isso aí. Não tem o que fazer. Deixa chover. Um grande abraço para você e para a família. Edson Musco, muito bom dia para você e para a família. Japonês. Opa, bom dia. Bom dia para você e para a família. Obrigado pela audiência. André Lotterman, feliz segunda-feira. Bom dia, com as bênçãos de Deus. Grande abraço, André Lotterman. Lá em Minas Gerais. José Silvério Rainer, muito bom dia. Ótima semana com chuva. A chuva é necessária também. Não é que a chuva faz parte aí e nós precisamos de chuva. Então, um abraço aí pro pessoal do Parecer Novo, José Silvério Rainer. José Maurício Kuhn, muito bom dia para você, grande abraço para você e para toda a sua família. Cláudio Stein, Caio e Sirley, muito bom dia para vocês, ótima segunda-feira, grande abraço. Isso aí, todo mundo já acordando, né? Não adianta, é segunda-feira, segundou. Como tem aquela alegria de ser sextou, também tem a alegria de segundou, porque começa uma semana, trabalho, muita alegria e vamos que vamos, é o Acordei que está no ar desta segunda-feira. Bom dia, dona Noêmia, Lef e o Pedrinho, grande abraço para vocês, ótima segunda a todos os ouvintes, você que está em casa, você que está se preparando para o trabalho, os nossos agricultores que já estão na ativa, não tem chuva nem sol, temos que trabalhar, né? É isso aí, grande abraço a vocês e a todos vocês, bom dia! Vestido de Seda, Teodoro Sampaio, depois Trio Parada Dura, Avião das 9, aqui no Acordei!

0: 6:17.
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7: Ok, em Salvador do Sul, 6 horas 22 minutos, 14 graus a temperatura e o tempo instável com chuva nesta segunda-feira. No sábado à noite tivemos um acidente com um ônibus aí na freeway com uma morte. Passageira morre e 11 pessoas ficam feridas no acidente na freeway. Uma passageira de 69 anos e pelo menos 11 pessoas ficaram feridas em um grave acidente ocorrido na noite de sábado na BR-290, a freeway aí em Glorinha, região metropolitana. Um ônibus que saiu de Curitiba, Paraná, com destino a Porto Alegre, tombou na altura do quilômetro 42. De acordo com relatos de passageiros, por volta das 22 horas e 20 minutos, o motorista teria perdido o controle da direção e o ônibus saiu da pista e colidiu contra o guard-rail e tombou na lateral da rodovia, tendo uma passageira de 69 anos que ela perdeu sua vida e mais 11 pessoas ficaram feridas nesse acidente da Expresso Nordeste, que vinha de Curitiba sentido a Porto Alegre. E tivemos mais um feminicídio, né? Que aconteceu no sábado de manhã aí em Carlos Barbosa. E Lloyd Gruger, de 55 anos, não resistiu às gravidades dos ferimentos em torno das 9 horas da manhã de sábado, dia 6. Ela foi esfaqueada pelo ex-companheiro após ele colidir contra o seu carro em Carlos Barbosa. Foi encontrada desacordada ao lado do Ford Ka, sendo constatada 2 perfurações na região do tórax. Foi socorrida pelos bombeiros, voluntários e o SAMU, sendo encaminhada ao hospital Taquini, mas vem a óbito. O suspeito, que dirigia um automóvel Nissan Kicks, fugiu para o mato. A brigada militar iniciou buscas, sendo o homem localizado em um barranco próximo ao local do crime. Foi acionada a equipe de resgate em altura dos bombeiros voluntários para a retirada do suspeito de maca em uma ribanceira. Apresentava 2 perfurações no tórax e 1 no abdômen, que teriam sido desferidos por ele mesmo. Foi levado inconsciente ao hospital. Mais um feminicídio, então, em Carlos Barbosa, aqui pertinho de nós, né? No sábado pela manhã aí, vitimando, então, Eloy de Gruger, de 55 anos. E ele tentou se matar, desferindo 3 facadas e acabou sendo salvo ainda pelo SAMU, né? Infelizmente salvaram o desgraçado. Pena que não foi pro além também. Muito bem, olha só, essa aqui acontece também às vezes aqui na nossa região, que passam aqui com essas rifas de outros lugares de grandes centros, vendendo rifas, dizendo, para ajudar fulano, para isso, blá, blá. É tudo golpe, minha gente. Não compre rifa desse pessoal aí que é de fora, não tem nada a ver. E aqui aconteceu lá em São Sebastião do Caí, lá na festa da Bergamota. 4 pessoas, sendo elas 3 mulheres e 1 homem de 22 anos, foram detidos pelo crime de estelionato no Caí. A brigada militar foi informada na tarde de sexta que havia um grupo de indivíduos vendendo supostas rifas beneficentes no Parque Centenário durante a festa. As rifas seriam para a cirurgia de uma pessoa com problemas físicos. Conforme a brigada militar, após averiguações, foi constatado que se tratava de um golpe, sendo todos os indivíduos detidos e conduzidos até a delegacia de polícia de Montenegro para o registro da ocorrência. Foram apreendidos diversos cartões de banco, máquinas e cartão, expressiva quantia em dinheiro e outros materiais. Olha, gente, é isso aí. Não compre rifa de lugares distantes aí que você não conhece. Rifa se compra só aqui para ajudar as nossas escolas, igrejas, comunidades. Aí sim, aí você pode comprar. Agora, esses picaretas que vêm de fora aí para tentar tirar dinheiro do povo inocente, não caia mais nesses golpes. 6:27. Tempo nublado com chuva em Salvador do Sul e deve continuar o dia nesta segunda-feira. Muito bem, pessoal ligado. Bom dia, Reni e Carlos Lorenz. Grande abraço para vocês. Uma ótima segunda-feira. Meus amigos aí na Francisa Alta, Inês Cristi e o Flávio de Azevedo, um bom dia para vocês, uma ótima segunda-feira. Obrigado pela audiência. Muito bem, vamos lá com música Chuva de Prata, Os Atuais, depois Banda 0800, Fritz and Walzer aqui no Acordei.

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1: Seis horas e 33 minutos.
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2: Ok, 6 horas e 38 minutos, 14 graus a temperatura, tempo chuvoso em Salvador do Sul. Pai e filha são baleadas no norte do Rio Grande do Sul. Mulher morre, jovem é presa após tentativa de fuga. Uma mulher de 25 anos morreu após ser atingida por disparos de arma de fogo em Barão do Cotegipe, no norte do estado. Um homem de 60 anos também foi atingido e está internado em estado grave. Eles eram pai e filha. O caso aconteceu sábado, às 17 horas, no bairro Nossa Senhora Aparecida, conforme a Brigada Militar. Um jovem de 18 anos teria atirado várias vezes contra os dois e fugido do local em uma moto. O suspeito foi localizado instantes depois de ter caído do veículo e foi preso em flagrante. Atingidos, foram socorridos e encaminhados ao Hospital Santa Terezinha, em Erechim. A mulher não resistiu aos ferimentos e morreu ainda na noite de sábado. O homem foi atingido no abdômen. A motivação do crime está sendo investigada pela Polícia Civil. Então, esse caso aconteceu em Barão do Cotegipe. Um jovem de 18 anos baleou pai e filha, né? Sendo a filha que faleceu aos 25 anos. Aí, mais um caso de violência, e pelo jeito deve ter sido feminicídio, né? Porque o cara deve ter sido namorado dela, ex-companheiro, e acabou matando ela e atirando no próprio pai dela.

0: Tempestades e granizo podem atingir o Rio Grande do Sul nesta semana, indica a IMET. Veja a previsão do tempo nas regiões afetadas. A chuva retorna ao Rio Grande do Sul nesse domingo, ontem, né? E ganha força na segunda-feira. O Instituto Nacional de Meteorologia publicou alerta amarelo de perigo potencial para tempestades, com previsão de ventos intensos e queda de granizo em diversas regiões do estado. Na segunda-feira, a formação de uma área de baixa pressão e um processo de ciclogênese provocam chuva generalizada, segundo o Clima Tempo Meteorologia. Os temporais concentram inicialmente no oeste, sudoeste, sul, campanha, Costa Doce, Vales, centro-sul e litoral gaúcho. Cidades como Porto Alegre, Santa Maria, Pelotas e Uruguaiana têm risco de chuva forte. Aviso de vento válido das 3 horas às 23 horas e 59 minutos dessa segunda-feira. Prevê acumulados de até 50 milímetros por dia e rajadas de vento de 40 a 60 quilômetros. Abaixo o risco de corte de energia elétrica, estragos em plantações e alagamentos. Portanto, né, essa previsão de temporais não atinge aqui a nossa região Nordeste. Muito bom dia, Gilmar Werner, em São Pedro da Serra, ótima segunda-feira. Normélio Weschenfelder tomando aquele chimarrão gostoso. Bom dia, Fibo, bom dia, gauchada. É segunda-feira, é isso aí, meu amigo. Grande abraço para você e para sua família aí, curtindo aí o Acordei. Mandar um abraço aí pros amigos do Mercado Maldaner em São Pedro da Serra, sempre na escuta. Grande abraço para vocês, uma ótima segunda, sempre ligados.
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0: Lembranças da minha terra com o Monte Azul e depois musical Encanto, Tic Pans aqui no Acordei.

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1: 6 horas 48 minutos.
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7: Ok, em Salvador do Sul, 6 horas e 52 minutos, 14 graus e continua chovendo aqui em Salvador do Sul. 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

Muito bom dia, dona Nelci Cruz, ligada aqui no Acordei, chove na colônia. Boa semana e bom trabalho. Obrigado, dona Nelci, um grande abraço para você aí em São Pedro da Serra. Obrigado pela audiência, obrigado mesmo, dona Nelci Cruz. E quem também já acordou e já está curtindo aí o Acordei, o prefeito Luizinho em São Pedro da Serra, muito bom dia para você. Ele está mandando um abraço aí, uma boa semana e abençoada para todos os ouvintes, principalmente os munícipes de São Pedro da Serra. Obrigado, Luizinho. Grande abraço para você e também para a família. Sempre ligados. Ladir Enner, bom dia, ótima semana a todos. É o que precisamos. Obrigado, Ladir. Um grande abraço para você. Obrigado pela audiência aqui no Acordei.

Muito bem, e essa semana então começa a Copa do Mundo. O primeiro jogo da Copa será na quinta-feira às 16 horas. Quem vai abrir a Copa do Mundo será o México contra a África do Sul. E depois, quinta de noite, às 23 horas, tem Coreia do Sul e República Tcheca. É isso aí. O Brasil entra em campo somente no sábado às 19 horas. É, 19 horas então de sábado o Brasil entra em campo. E na primeira fase, né, não teremos jogos à tarde do Brasil. Então não tem matação de trabalho. Porque o segundo jogo do Brasil é sexta-feira, dia 19, às 21h30, Brasil e Haiti. E depois, aqui vamos achar aqui a tabela, o próximo jogo, o terceiro jogo do Brasil. O terceiro jogo do Brasil será dia 24, às 19 horas. Então, os três primeiros jogos do Brasil, que eram a fase de grupos, não terá jogos à tarde, sim, 2 às 7 da noite e 1 às 21h30. Então, não vai ter folga aí pro pessoal aí tirar uma folguinha aí para a Copa do Mundo, onde quando o Brasil jogava à tarde, sempre muita gente parava, né, para assistir o jogo do Brasil da Copa. Muito bem, vamos lá, chegando mais música pra vocês, essa aí, o Luizinho curte essa banda, Brilhação, Chuva Cai, aqui no Acordei.

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2: Sete horas, quatro minutos.
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8: Ok, em Salvador do Sul, 7 horas e 6 minutos. Tempo chuvoso aqui em Salvador do Sul, a temperatura 14 graus. Muito bem, vamos lá, vamos ver como é que fica a previsão para a semana aqui, né? Amanhã. Terça-feira, mínima 12 graus, a máxima 16, sol com muitas nuvens e pancadas de chuva à tarde. À noite temos muitas nuvens, mas não chovem na terça. Já na quarta-feira, mínima 10, máxima 17 graus, sol com muitas nuvens durante o dia, período de céu nublado. Noite com muitas nuvens, não chove. Quinta-feira, mínima 12, máxima 15 graus, sol com algumas nuvens, chove rápido durante o dia e a noite. Já na sexta-feira temos mínima de 11 graus e máxima 16. Vai ser um dia bem frio, né? Na sexta-feira, sol com muitas nuvens e pancadas de chuva à tarde. Muitas nuvens à noite, mas sem chuva na sexta-feira. Portanto, umidade, né? Hoje e amanhã, quarta, não teremos umidade. Já marcando umidade quinta e sexta, pouca chuva, mas para atrapalhar um pouco, né? Teremos dias úmidos aí essa semana. 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

Muito bem, agora são 7:08. Com cara de mal e fama de agressivo, pássaro símbolo do Rio Grande do Sul é considerado sentinela dos Pampas. Título nasceu de uma lenda. Estamos falando do quero-quero. Atira a primeira pedra o gaúcho que nunca fugiu de um quero-quero. Com 37 centímetros de pura bravura, ele não hesita em atacar quem se aproxima de sua prole. Nem mesmo os desavisados que passam por perto sem ter ideia da existência de um ninho são poupados. O pássaro, conhecido como símbolo do Rio Grande do Sul, fica ainda mais territorialista em épocas de reprodução. Para afastar os predadores, a ave faz voos rasantes e usa esporões afiados nas pontas da asa como forma de ataque. Já os olhos vermelhos e intimidadores são o resultado de uma grande circulação de sangue na região do crânio. Considerado sentinela dos Pampas, ganhou esse título por conta de uma lenda regional. E o que diz a lenda? A lenda diz: a história conta que no início dos tempos uma tribo indígena peregrinava pelos campos. À noite, cansados de viajar, dormiam profundamente sobre as estrelas, mas o perigo espreitava nas sombras. No entanto, um guardião enviado pela natureza velava pelo sono da tribo. Ao perceberem qualquer movimentação estranha, os quero-quero gritavam ao som e ecoavam pelas coxilhas, afastando qualquer possível ameaça. Passada de geração em geração, a lenda ajudou a transformar o pássaro num símbolo de proteção imaginário popular. Apesar da fama de agressiva, a ave se tornou um verdadeiro ícone da cultura do Rio Grande do Sul. É verdade, o quero-quero é tudo de bom, né? O pessoal aí que tem, principalmente no interior, nos campos, né? Os quero-quero, se de noite tem alguma movimentação, eles realmente fazem um barulho, eles realmente são sentinelas. Eles são mais ou menos que nem os cachorros, né? É um animal muito inteligente e realmente protetor dos seus filhotes. Quando eles estão com os filhotinhos, gente, eles vêm para cima mesmo. Então o quero-quero realmente é um símbolo do nosso Pampa gaúcho, né? É uma ave espetacular. É o quero-quero, o nosso sentinela dos Pampas. Ok, muito bom dia, dona Elore Guevara, Deus abençoe e proteja para todos nós, muito obrigado, Elore, tu e a sua família, uma ótima segunda-feira para vocês, obrigado pela audiência. Chegando Flávio Dalcim, Banda Ouro, Lencinho, e depois Amado Batista, peão de obra aqui no Acordei.

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5: Ok, 7:20, 14 graus a temperatura aqui em Salvador do Sul e o tempo ainda continua chuvoso nessa manhã de segunda-feira.
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5: E no sábado tivemos inauguração das lojas Avan lá com um grande público em Garibaldi, né? Quase divisa com Bento Gonçalves. E o Vale do Caí poderá ter uma loja Avan também, uma das maiores redes do país. A Avan conta com 193 mega lojas no Brasil, que são verdadeiros centros de compras. No Rio Grande do Sul são 22 unidades no estado gaúcho e concentra a principal rota de expansão da rede catarinense, que está comemorando 40 anos. Recentemente inaugurou lojas em Taquara, no Vale do Paranhana, e neste sábado foi em Garibaldi. Com características de contar com réplicas da Estátua da Liberdade de 35 metros de altura, a Avan tem projeto de seguir expandindo no Rio Grande do Sul. Já ocorreram negociações sobre a possibilidade de instalação de uma mega loja também no Vale do Caí. O deputado federal Osmar Terra, que é amigo do empresário Luciano Hank, já esteve na casa dele com uma comitiva de Montenegro, incluindo o vice-prefeito e secretário de Desenvolvimento Econômico Cristiano Bratz, visando a instalação de uma unidade no município que é o maior da região. Portanto, aí poderemos, né, ter uma Avan em Montenegro, né? Já estão fazendo todas as tratativas aí para mais uma mega loja, então, a primeira aqui no Vale do Caí. Muito bem, 7:22. Daqui a pouco tem Valdir Etvino e o comentário aqui na manhã no Acordei. Neuza Klein em Campese Alto, muito bom dia para você e pro Canega, obrigado pela audiência. Toca a música Chuva de Prata dos Atuais, abençoada semana, tudo de bom, sempre obrigado. Chuva de Prata eu já toquei, Neuza, e eu não repito músicas, certo? Mas vou tocar uma boa aí para você também, dona Neuza. Grande abraço para você, obrigado pela audiência em Campestre Alto. Vamos lá, vou trazer agora a musical JM, A Procura da Felicidade aqui no Acordei.

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1: Sete horas e 27 minutos.
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6: Ok, 7:30, tempo nublado com chuva em Salvador do Sul, a temperatura 14 graus. Estamos tentando contato aí com Valdir Etvino Schneider, que hoje deve ter esquecido de botar o celular dele com volume, né? Porque é segunda, depois de um feriadão, né? Então, deve estar aí curtindo aí nessa segunda-feira de ressaca. Muito bem.

Caí, na ERS 124, em São Sebastião do Caí, nesta segunda-feira, dia 8, para a realização de serviços de manutenção no pavimento asfáltico da estrutura. Os trabalhos estão programados para ocorrer das 9 às 17 horas. Durante a execução do serviço, poderá haver bloqueio total do trânsito no trecho, conforme necessidade operacional da obra. O local estará devidamente sinalizado para garantir segurança dos usuários e das equipes envolvidas na intervenção. É, quem mandou aí? Nosso colega Cléo Moirer, que está sempre aí, né, ligadinho aí nas coisas aí do que estão acontecendo na nossa região. Então, mas eu acredito, né, que esse bloqueio não deve acontecer hoje, porque hoje, com esse tempo chuvoso aí, não deve ter esse bloqueio, mas vamos aguardar. De qualquer maneira, está previsto aí bloqueio total aí nas pontes aí do Rio Caí.

Ok, 7:32. Não, tem que se desculpar, não, dona Neuza. É, tudo certo. Grande abraço para você. Vamos lá, vamos trazer música. A moça do supermercado, deixa eu ver aqui, do Rainha Musical. A moça do supermercado do Rainha Musical aqui no Acordei, chegando para vocês aí, para os amigos aí do supermercado Ouro do Sul, que estão sempre ligados aí na programação da Nova Salvador. Grande abraço para vocês, uma ótima segunda-feira de trabalho a todos vocês. Obrigado pela audiência.

0: Ok, 7h40. Esse é o programa Acordei para vocês aqui na Nova Salvador. Valdir Etrino, tá na linha? Bom dia.
1: Bom dia, meu caro Fábio. Bom dia, ouvintes da Rádio Nova Salvador. Com um pouquinho de atraso, porque a minha rotina está alterada.
0: O senhor tem 10 minutos. Alô? Alô?
1: Dentro, né? Se preparando para voltar.
0: Certo.
1: Né? Mas tá caindo uma chuvinha legal aqui.
0: Pois é, depois do feriadão que o senhor curtiu, né? Nem sempre.
1: Muito bom, e por sinal.
0: É verdade. E era, essa semana aí teremos uma semana úmida aqui, né? No sul do Brasil, né? Hoje e amanhã, né? Mas tudo bem, nós temos várias secadoras em oferta na Benoit aí para os consumidores aí, que para as senhoras que quiserem secar as suas roupas, Valdir.
1: Sem dúvida nenhuma, secadores é o que mais existe nas residências de gremistas e colorados.
0: Né? Então, verdade.
1: Isso não vai faltar, né?
0: É verdade, é verdade. Mas, Valdir, semana de Copa do Mundo, tá chegando a hora.
1: Exatamente. Ontem, aliás, esse final de semana, a gente teve a oportunidade de assistir aí jogos preparatórios, né? Amistosos de seleções, né? Uhum. E aí a gente conseguiu já dar uma olhadinha assim no. Apesar dos jogadores não estarem fazendo nenhuma força, até porque para evitar uma lesão, alguma
0: Exato.
1: Coisa nesse sentido, né?
0: Exatamente.
1: E aí a gente não conseguiu verificar aí a real potência, mas temos seleções muito boas por aí. O fato lamentável desse final de semana, né, incluindo o jogo da seleção brasileira, foi a lesão do jogador Wesley.
0: Sim,
1: né,
0: está cortado.
1: E acabou sendo cortado por uma lesão muscular. Você imagine a cabeça desse menino, né?
0: Sim.
1: É um sonho para todo jogador.
0: É verdade.
1: Para todo jogador do mundo, né?
0: Sim.
1: É poder jogar uma Copa do Mundo, né? Ele com 26 anos da idade, inclusive, né? Podendo aí jogar uma Copa do Mundo, infelizmente não foi possível. E ontem eu estava olhando o jogo, quando aos 19 minutos do segundo tempo, o jogo entre Dinamarca e Ucrânia. Lá na Dinamarca.
0: É o jogador que.
1: O jogador Eriksson.
0: Sim.
1: Lembra do jogador Eriksson que já teve um desmaio e foi retirado de campo num jogo entre Dinamarca e Finlândia pela Eurocopa de 2001?
0: Sim,
1: não sei se você está lembrado.
0: Eu não estava lembrado, mas eu ontem de noite assisti e vi
1: esse
0: isso.
1: Esse jogador, ele tem um marca-passo.
0: Uhum.
1: Fruto daquela situação, né, envolvendo ele em 2021. Marca passo, ele continuou jogando, pois ontem ele se sentiu mal novamente, desmaiou em campo. Dessa vez parece que o desmaio foi muito curto, né, bastante curto, e aí foi levado para fora de campo, né, e o jogo foi encerrado.
0: Exatamente, foi.
1: O jogo foi encerrado, e são dois fatos lamentáveis. Provavelmente esse jogador vai ficar fora da Copa. Até por uma questão médica.
0: Mas a Dinamarca não está na Copa.
1: Ah, tá certo.
0: A Dinamarca não está na Copa. Então.
1: Esse é o problema que a gente enfrenta quando faz um comentário ao vivo, assim.
0: Sim. Sabe? Não, mas isso aí não. Mas aí é por isso que tem os dois, né? Um pode corrigir o outro, não tem problema nenhum, né?
1: Exatamente.
0: Porque acontece o seguinte, né? Os amistosos estão acontecendo e todo mundo acha que os amistosos, esses times, todos eles estão na Copa. Não, mas há times aí que aproveitam, né? Esse período aí para fazer. A Itália, por exemplo, também fez um amistoso, né? Que também, contra um time que também não vai para a Copa e venceu. Então, isso acontece muito aí. Mas, Valdir, o que me chama a atenção, não vai ter folguinha para assistir Brasil, pelo menos na primeira fase, né? Dois jogos às 19 horas e um jogo às 21h30. Então, não vai, o pessoal não precisa se, se preocupar aí com o trabalho, né? O trabalho vai ser normal durante o dia, então não vai ter período de parada aí para assistir os jogos do Brasil.
1: E os jogos da Copa do Mundo para os brasileiros, eles vão acontecer em sua grande maioria, né, na parte da tarde, finzinho da tarde e durante a noite, inclusive jogos de madrugada. Tem jogo aí marcado para 1 hora da madrugada. Foi, é porque os fusos horários dos Estados Unidos é bastante amplo, né? Você
0: Sim.
1: pega, por exemplo, Nova York, a diferença para o Brasil é pequena, é 1 hora só.
0: Uhum.
1: Mas se você pega Los Angeles, na costa oeste, são 4 horas a menos, ou seja, agora aqui são 8:15, lá em Los Angeles são 4:15 da manhã.
0: Pois é.
1: Né?
0: É.
1: Então, se você pega um jogo em Los Angeles, 4 horas da tarde, ele vai acontecer aqui ao meio-dia, né?
0: Uhum.
1: Então, esse é o único, vamos dizer assim, porém, que a gente tem, além também da Cidade do México, que também tem 4 horas, né? Uhum. Você pode pegar Vancouver, que tem 6 horas de diferença, lá no Canadá, na costa bem oeste do Canadá. Então, são vários fusos horários, até por causa da dimensão dos países, né, que estão sediando esta Copa do Mundo. Mas em sua grande maioria os jogos vão acontecer na costa leste ou no máximo no centro dos Estados Unidos, sua grande maioria, e por isso os jogos terão aí horários mais facilitadores para que os nossos empregados possam e assistir a partida normalmente, né?
0: É verdade.
1: Porque não tem só os jogos do Brasil, né? Tem outros jogos
0: muito
1: interessantes.
0: Tem muitos jogos à noite, exatamente.
1: Inclusive da sua Argentina, né?
0: Lá, os hermanos. Mas muito bem. Mas sabe, Valdir, que eu não vejo assim, claro, tirando a forçação da Globo, né? Que força mesmo, né? Mas não vejo nenhuma empolgação assim com a Copa do Mundo, pelo menos aqui na nossa região eu não vejo nada demais aí, a não ser que durante essa semana, quando a Copa começasse, haverá alguma empolgação, mas eu não vejo isso em outros tempos, né? Quando era a Copa do Mundo, já uma semana antes não se parava de falar sobre Copa do Mundo. Não vejo essa empolgação, a não ser aquela forçação que a Globo faz, né? Porque ela é detentora da Copa do Mundo, né? Mas não sei se você também entende assim.
1: Os veículos de imprensa aqui do Rio Grande do Sul, se eu colocar a Globo também, né? Mas o grupo RBS também está aí mobilizado, né? Com uma grande equipe para fazer o trabalho lá.
0: Uhum.
1: Eu ontem acompanhei alguns vídeos também do canal do Baldasso, que está indo com uma equipe forte para os Estados Unidos também, para cobrir a Copa. Então, você tem razão, a imprensa, de alguma forma, claro, a Bandeirantes, o SBT, por não terem os direitos, eles acabam não forçando tanto, né? Eles
0: é verdade.
1: Não dão tanto ibope para a Copa do Mundo.
0: Uhum.
1: Mas não deixa de ter todo um envolvimento aí. Acontece que o brasileiro está desconfiado da sua seleção. O que vai acontecer? Isso já aconteceu também em outros momentos, por exemplo, na campanha do Catar em 2022. Aí também a gente demorou muito para entrar no espírito da Copa, até porque na época tinha pandemia também, uhum. etc. Mas a partir do momento em que a seleção brasileira entra em campo e ganha, a torcida começa a se mobilizar, né? Então eu acredito que ainda vai haver aí durante essa semana e a partir da semana que vem uma mobilização muito maior do torcedor, né? Que vai depender muito do desempenho da seleção brasileira em campo. Se a seleção brasileira conseguir aí vencer e convencer, né, a tendência é de que o torcedor realmente vá acompanhando. Porque essa história de dizer que o torcedor é que empurra o time, não é verdade. Não é verdade. Quem empurra quem? na minha opinião, quem empurra o torcedor é o time.
0: É o time, claro.
1: Se o time estiver fazendo uma excelente campanha, o torcedor vai a mil.
0: Uhum, né? É verdade.
1: Enquanto que se o time está fazendo uma campanha ruim, né? Basta ver a dupla Grenal, né?
0: Sim, sim. A dupla
1: Grenal está fazendo campanhas ruins e a vamos dizer assim, a presença nos estádios é diminuta, diminui muito, né? Principalmente, por exemplo, se você pegar públicos médios de Grêmio Internacional em outros campeonatos onde as campanhas da dupla Grenal eram melhores, uhum. A gente tinha muito mais média de público, né?
0: Claro que sim.
1: E tá tendo,
0: claro que sim.
1: Então, depende muito justamente do desempenho da equipe para trazer o torcedor. Então, vamos ver. Realmente, assim, é uma incógnita. O jogo do Brasil contra o Egito, né? O Brasil jogou pro gasto, né? Mas o Egito também não é nenhuma galinha morta. Tem
0: Salah.
1: O Mohamed Salah, uhum. Né? Que é um grande jogador, mas tem outros egípcios aí muito bons de bola, é uma das principais seleções da África, né?
0: Uhum.
1: E que tá na Copa do Mundo, né?
0: Tá na Copa.
1: E que certamente vai incomodar. Eu acho até, fazendo alguma previsão, né? Que os times africanos esse ano têm condições de incomodar. O Marrocos é um deles, que tá com um time muito bem montado. O Egito pode incomodar. O próprio Camarões pode incomodar. Então, as equipes africanas, eu não sei, talvez sejam a Copa em que as equipes, as seleções africanas terão melhor desempenho.
0: Pode ser.
1: Basta ver que em 2022, Marrocos chegou entre os quatro, né?
0: Sim, sim. Muito bem, Valdir Etvino. E o espírito e o coração preparado, né? Porque além de Copa, sexta-feira é dia dos namorados, né? O senhor já está com o coração preparado para essa sexta-feira?
1: Ah, sem dúvida nenhuma. Sem dúvida nenhuma. Na verdade, para mim, o dia dos namorados é todo dia.
0: Tá certo.
1: Então não é só no dia 12, né? A gente comemora no dia 12 porque tem que ter uma data que fixe, né?
0: Uhum.
1: O evento, né? Mas, assim como o dia das mães, dia dos pais.
0: Tá, né? Certo.
1: São todos os dias. Dia das crianças, são todos os dias do ano, né?
0: Tá certo.
1: Mas eu não critico que se define uma data, né?
0: Não, não.
1: Eu não critico que se define uma data. É porque você precisa, muitas vezes, uma data para vamos dizer assim, para solidificar, né, o evento.
0: Dizem que o Dia dos Namorados foi inventado por um floricultor capitalista.
1: E ele foi criado para fins de movimentar o comércio, né?
0: Exatamente.
1: No sentido de criar uma data aí que pudesse movimentar o comércio. Tanto é que, por exemplo, no Hemisfério Norte, é comemorado, o Dia dos Namorados é comemorado como Valentine's Day, né? Que é dia de São Valentim, que, segundo a tradição, seria seria responsável, né, por essa questão dos namorados. Se não me engano, se não me falta a memória, tá? E a memória não está me traindo, São Valentim, na verdade, era padre ou era bispo, mas era um sacerdote, né? Era um servo de Deus, né?
0: Uhum.
1: Que numa época em que se proibiam casamentos, e alguma coisa nesse sentido, relacionamentos entre pessoas, talvez entre tribos diferentes ou entre castas diferentes, enfim, ele clandestinamente, né, teria aí feito, incentivado estas uniões, né?
0: Uhum.
1: E com isso ele acabou sendo condenado à morte, né? Foi morto e depois virou São Valentim, né? Virou santo, ele que era um servo de Deus. Então tem aquela história e por isso ficou marcado o Dia dos Namorados no Hemisfério Norte, é que, se não me engano, é 14 de fevereiro, que é o dia de São Valentim, não tenho certeza, mas me parece que é isso.
0: Vamos procurar no Google essa
1: coisa,
0: semana,
1: né? Eu não tô com o Google, eu tô usando aí o que eu tenho aí o que eu tenho de memória restante, né? E aí, falando, tá, isso daí, então, é no dia 14 de fevereiro, o dia dos namorados aqui não tem conotação religiosa.
0: Certo.
1: O Valentine's Day.
0: Certo.
1: Não tem uma origem religiosa,
0: sim,
1: e sim uma origem comercial.
0: Muito, né? Bem.
1: Comercial.
0: Muito bem, Valdir Etvino.
1: Dito isso, nessa manhã de chuva de segunda-feira, onde a gente recomeça a semana, dessa vez sem feriados, uma semana completa, full week, né?
0: Uh-huh.
1: É uma semana completa, então a gente deseja aí a todos um grande abraço, né? E uma bela semana e até amanhã.
0: Até amanhã, Valdir Etvino, com seu comentário aqui no Acordei.

Ok, agora 7 horas e 55 minutos. Meu amigo Thiago Pizza já acordou com essa chuva. Mas hoje ele tem feriado com essa chuva aí. Tá louco. Bom dia, boa notícia da dupla Grenal. Ninguém perdeu nesse final de semana. É verdade, Pizza. Ninguém perdeu essa final de semana. E vai ser assim nos próximos finais de semana também. 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E o nosso novo parceiro comercial, Ma Morales César, Arquitetura e Engenharia, fizeram o Acordei nesta segunda-feira de chuva aqui na nossa região. Então, ficam todos bem. Bom dia também para Alice Hensley, os 600, estão na escuta. Obrigado a todos e amanhã a gente volta com mais um Acordei. Fique agora com os atuais. Beijinho daqui, beijinho dali e até amanhã com mais um Acordei. A todos vocês, bom dia!

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1: 8:03.
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0: 8:15. 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

0: 8:30.
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0: muito bom dia, com muito mais alegria, mais energia, a melhor seleção musical, as notícias e por começar mais uma manhã ao seu lado, em sua companhia. 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
1: Quando temos 8:34, muito bom dia. Seguiremos a partir de agora com a melhor programação musical para ouvintes especiais como você na nossa sintonia até o 12:30. Para começar com tudo, a sua semana laboral nesta bela segunda-feira, dia 8 de junho. Alô, Salvador do Sul, São Pedro da Serra, você de Tupandi, Maratá, São José do Sul, você de Barão, a você que acompanha a nossa programação via aplicativo. Peço humildemente licença para entrar em sua casa, no seu carro, no seu ambiente de trabalho, onde quer que você esteja, levando as ondas amigas da Rádio Nova Salvador. Muito obrigado de coração.

E lembrando você o que se comemora por curiosidade no dia de hoje, nesta segunda-feira, o dia do oceanógrafo, o dia do citricultor, o dia mundial dos oceanos e o dia mundial do tumor cerebral. Santo do dia de hoje, São Medardo, São José Anchieta e a Virgem Santa, Mãe da Igreja. Começando muito bem os bailes da vida com o melhor deles, Super Banda La Montanara com Canção de Amor. Daqui pra frente é só pra trás e são seus olhos. Bom dia! Bom dia, minha querida dona de casa. Um beijo no seu coração.

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0: 8:46.
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3: Oito horas 47 minutos, muito bom dia, obrigado a você em sintonia com as ondas amigas da Nova Salvador 87.5 FM. Para começar muito bem a sua semana laboral, aquele abraço a todos vocês, obrigado de coração pela sintonia. Lembrando que já temos feito a postagem no Facebook da Rádio Nova Salvador, você já pode ir lá dar o seu bom dia, o seu toque de carinho, pedir a sua música, mandar a sua mensagem, fazer sua homenagem, enfim, você também fazendo parte da nossa trilha musical. Não. Lembrando que você também pode nos seguir através das nossas redes sociais pelo Instagram ou acessar o nosso site. Por lá você pode acompanhar a nossa programação ao vivo, baixar o aplicativo, acompanhar as principais notícias do dia a dia do mundo e do Brasil, do nosso estado, do nosso país. Enfim, além da previsão do tempo e muito mais, é o combo completo para você lá no www.radionovasalvadorfm.com.br. Ou você pode salvar o nosso novo número do WhatsApp na sua agenda dos contatos e interagir conosco no dia a dia pelo 519-9895-9401.
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3: 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Em destaque, LM do Bailão, participação do André Renner, cheiro de shampoo. Bom dia.

0: 9:02.
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0: Muito bem, 9h05. Muito bom dia. Obrigado a você em sintonia com as ondas amigas da sua, da nossa comunitária Nova Salvador.
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0: Aloysio Herbert, o homem do tempo, nos informando que choveu de ontem de manhã até as 8 horas da manhã de hoje, só que no centro de Salvador do Sul, mais 30 milímetros. Bom dia, Gessi Borges, vá na linha do meio, aquele abraço a você e toda a família, obrigado sempre pela sintonia. Querido casal amigo, a Reli, o Carlos Lawrence, desejando uma abençoada semana para todas nós. Um forte abraço a vocês aí no bairro Bela Vista, sempre na nossa sintonia. Leonice Westenfelder, aquele abraço, dizendo assim, um bom dia, tudo certo, chuvinha boa, né? E neblina. Pois é, fazer o quê, né? Paciência, né, Leonice? Faz parte, vamos lá. Lembre-se sempre que a gente nasceu bonito, mas não rico, então tem que a luta. Hilário da Silva, meu querido amigo, 5.2 agora.
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0: Forte abraço a você, a Maria, a Shelly, ao Carlos Col, todos os clientes, amigos e familiares da Lancheria 3 Maria, sempre na nossa sintonia e na Bela Vista.
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0: Vai digitando aí, homem, eu vou aguentando aqui.
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0: Em destaque, chegando muito mais música na melhor qualidade com ele, Alma Nova com Anjo Bom, Amor Profundo, e vem dançar.

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6: Vamos. Muito bem, enquanto temos 9:18, chegando em destaque para você.
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6: Nos informando através do site Climatempo, a previsão do tempo para Salvador do Sul e região no dia de hoje. Nos diz que hoje o céu ali é parecido com o de ontem, sol com algumas nuvens, chove rápido durante o dia e a noite. Temperatura mínima hoje de manhã na casa dos 14 graus, a máxima pode chegar a 17 graus. Chuva na proporção de 12 milímetros, 95% de possibilidade. A umidade do ar, a máxima pode chegar a 98%. O sol nasceu às 7:15 da manhã e vai se pôr às 5:34 da tarde. Vamos de valsa, vamos trazendo destaque. Banda da Núbia Azul, a paixão nasce de um olhar.

aos corações apaixonados essa linda canção do Bailão das Antigas. Diz aí, quero ouvir.

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3: E o governo brasileiro tenta fechar um acordo com os Estados Unidos para evitar a imposição de uma tarifa adicional de 25% sobre parte das exportações do país. A medida foi recomendada pelo escritório do representante comercial dos Estados Unidos, que acusa o Brasil de práticas comerciais desleais. Brasília contesta a justificativa e afirma que os Estados Unidos têm superávit comercial na relação bilateral. O prazo para um acordo foi estendido até o próximo dia 15 de julho e o governo considera possível, embora difícil, chegar a um entendimento. As negociações ocorrem em meio a desafios diplomáticos e comerciais, enquanto outra tarifa de 10 a 12,5% aplicada a dezenas de países é vista pelo Brasil como uma medida ampla e sem perspectiva de negociação, informou Mega Goglio.
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3: E seguimos com o baile, seguimos com a melhor programação musical do seu rádio aqui pelas ondas amigas da Nova Salvador. Conosco o querido casal amigo Jair Mosman e a Gilda Yan. Pediu a sua música, pediu pra curtir. Tá chegando esse bloco na ponta da agulha. Banda Chopão, só quero festejar.

Forte abraço, Reni, Gerhard e o Guido Schneider lá na Bela Vista. Aquele abraço a vocês, obrigado pela sintonia. Pessoal, amigo da Borracha e Hotel, em nome do Décio, da esposa Maria, dos filhos, o Leandro, Leonir, a Sheila, Solange. Pessoal, amigo da JB de Melo Instalações Elétricas, muito bom dia ao João, a Solange, a Jenny, a Milena, o Gabriel, o Heitor, o Jacó e o Leandro. Vinícius Horto, Maridão, Lécio e os filhos Leandro e Luciano, as noias e a neta Elisa. Pessoal, amigo lá da linha do meio, muito bom dia. Yes. Chegando em destaque, banda Chopão, só quer festejar.

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6: É dia de festa, gente. Começou bem a segunda-feira. E você curtindo a caravana da alegria pelas ondas amigas da Nova Salvador. Alô, bairro Prosperidade, muito bom dia, em nome da Neuci Lutris, da Vera e família, Reni Ritter, Neuci Ritter, a Lúcia Magainha, Márcia Magainha, Maria Ritter, muito bom dia. Neuza Bueno Pinheiro, Romeu Lotterman, Romi Damer, Ieda Damer, Romerding, José Célio Martini, esposa, também o Clóvis Lutris de família.
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6: Bom dia na querida linha Júlio de Castilhos, em nome de Márcia Regina Arnold, querida família Arnold e o grupo Amigos de Julinho. Bom dia, pessoal, amigo do bairro Liberdade, bairro Santo Inácio, muito bom dia. Alô, bairro Estação, bairro Esperança, aquele abraço. Bom dia lá no Sagrado Coração de Jesus em Arroio e Canoas. Muito bom dia, seu Valdemar e dona Ieda, do Mercado Kefer. Este sim, o verdadeiro shopping da colônia. Também o pessoal amigo do Ateliê do Biscoito. Miriam Maria Rode no Sagrado Coração. Forte abraço a você, o esposo Antônio e família. Ivone Terezinha Kefer, Teixeirinha e família. Aquele abraço. Em destaque, muito mais música, pedido musical especial do querido casal amigo, a Terezinha e o Rock Yunges. Muito bom dia, filhota Roselaine, pessoal amigo lá na Bela Vista, sempre na nossa sintonia. Pedido pra curtir, tá chegando em destaque o melhor dos atuais, músicas novas, trabalho. Começando com Antes de Ir Embora. Bom dia!

0: 10 horas, 1 minuto.
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0: Muito bem, 10 horas, 5 minutos, muito bom dia. Em destaque, vindo música nova, trabalho lançada ontem no programa Churrasqueando com a Comunidade. Trago agora com destaque pra você na nossa sintonia. Che Barbaridade, Eu Gosto de Vaneira, também Cristiano Vieira, participação do Quarteto Fronteira, Corações Distantes. E Che Garotos, Abaralhando as Barbelas, seguimos.
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0: Engole o choro, 10 horas 23 minutos, muito bom dia. Agora chegando em destaque para você.
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0: Muito bem, contemos 10 horas 23 minutos, chegando em destaque para você, o primeiro bloco especial do horóscopo do dia. Previsão para hoje para você do signo de Áries, nascido do dia 21 de março a 20 de abril. O dia favorece as iniciativas e conversas importantes. No amor, mostre mais interesse por quem está ao seu lado. No trabalho, uma boa ideia pode render elogios. A cor do dia hoje para você é azul, o número da sorte o 7. Previsão para hoje também para você do signo de Touro, nascido do dia 21 de abril a 20 de maio. Momento de agir com calma e confiança. No amor, a sinceridade fortalece os laços. No trabalho, mantenha o foco para evitar as distrações. A cor do dia hoje para você é amarela, o número da sorte o 4. Previsão para hoje também para você do signo de Gêmeos, nascido do dia 21 de maio a 20 de junho. A comunicação será sua maior aliada neste momento. No amor, uma conversa leve pode aproximar alguém especial. No trabalho, aproveite para resolver as pendências. A cor do dia hoje para você é verde, o número da sorte o 11. Previsão para hoje também para você do signo de Câncer, nascido do dia 21 de junho a 22 de julho. O dia pede mais atenção ao que realmente importa. No amor, valorize os pequenos gestos. No trabalho, sua dedicação será percebida. A cor do dia hoje para você é vermelha. O número da sorte, o 3. Quando temos 10 horas 25 minutos.
2: Acelera aí!
0: Em destaque para vocês, o melhor do Popo Rico, a banda Champion. Amor sem juízo, você brincou e tudo errado. Seguimos.

0: Valeu, portão! Bom demais!
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1: Quando temos exatamente 10 horas 34 minutos em destaque para você, chegando junto o segundo bloco especial do horóscopo do dia. Previsão para hoje, para você nascido do signo de Leão, nascido do dia 23 de julho a 22 de agosto. Sua confiança estará em destaque no amor. Evite as cobranças desnecessárias. No trabalho, hora de mostrar o seu potencial. A cor do dia hoje para você é branca, o número da sorte, o 8. Previsão para hoje também para você do signo de Virgem, nascido do dia 23 de agosto a 22 de setembro. Organização será a palavra-chave. No amor, ouça mais antes de tirar qualquer conclusão. No trabalho, tudo tende a fluir melhor com planejamento. A cor do dia hoje para você é rosa, o número da sorte, o 5. Previsão para hoje também para você do signo de Libra, nascido do dia 23 de setembro a 22 de outubro. Boas energias para encontros e parcerias. No amor, aproveite os momentos de carinho. No trabalho, o diálogo irá facilitar os acordos. A cor do dia hoje para você é laranja, o número da sorte, o 9. Previsão para hoje também para você do signo de Escorpião, nascido do dia 23 de outubro a 21 de novembro. Sua determinação irá ajudar a superar os desafios. No amor, evite guardar sentimentos. No trabalho, uma oportunidade pode surgir de forma inesperada. A cor do dia hoje para você é roxa, o número da sorte, o 2. Flávio Sommer, conosco em nossa sintonia, querido amigo. Forte abraço a você e toda a família. Obrigado sempre pela sintonia. Pediu a sua música? Pediu pra curtir? Tá chegando em destaque na ponta da agulha, nesse bloco, Miramar Show com Tentação.

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3: Quando temos 10 horas e 49 minutos, em destaque para você, o terceiro e último bloco especial do horóscopo do dia. Previsão para hoje para você do signo de Sagitário, nascido do dia 22 de novembro a 21 de dezembro. O dia favorece as novidades e o aprendizado. No amor, esteja aberto a novas experiências. No trabalho, sua criatividade fará toda a diferença. A cor do dia hoje para você é marrom, o número da sorte, o 6. Previsão para hoje também para você do signo de Capricórnio, nascido do dia 22 de dezembro a 20 de janeiro. A persistência irá trazer resultados positivos. No amor, demonstre mais os seus sentimentos. No trabalho, mantenha o ritmo e colha bons frutos. A cor do dia hoje para você é cinza, o número da sorte, o 10. Previsão para hoje também para você do signo de Aquário, nascido do dia 21 de janeiro a 19 de fevereiro. Ideias diferentes podem trazer bons resultados. No amor, valorize a troca de experiências. No trabalho, confie mais na sua capacidade. A cor do dia hoje para você é bege, o número da sorte, o 13. Previsão para hoje também para você do signo de Peixes, nascido do dia 20 de fevereiro a 20 de março. A sensibilidade irá ajudar nas decisões. No amor, procure agir com mais clareza. No trabalho, a dedicação irá abrir portas. A cor do dia para você hoje é preta, o número da sorte, o 12. Conosco Inês Cris de Azevedo, Flávio e toda a sua querida família lá na linha Francisa Alta em Barão. Aquele abraço a vocês, obrigado sempre pela sintonia. Conosco também Tânia Neumann, o pai Lauro e todo o pessoal amigo aí da Vila Nova. Muito bom dia, obrigado a vocês curtindo as ondas amigas da Nova Salvador. José Silvério, Rainer e família curtindo a nossa programação via aplicativo lá em Parici Novo. Curtindo também a nossa postagem no Facebook da Rádio Nova Salvador, nossa querida ouvinte aí, Iraci Maria Reicher, Dag Eblin, Maria Bernadette Kuhn, Lorene Maria Kunstler, Edio Paulo Gerlach, Marilisa Adélia Rita e o Carlos, Reni Maria Lisenfeld, Glaci Velspacher, Neuci Cecília Groth, Eli Neumann, Maria Elisete Wechenfelder, também José Maurício Cunha, esposa Bernadette na Vila Nova, Lucena Hensel, Maridão Hélio, os filhos Marlon e Matheus, as noras e também a toda a comunidade aí do Morro, Jan sempre na nossa sintonia, Leni Grimer Plitch, Nair Steffens, Mariane Spies, Marlene Bauermann Stout, seu Valdemar, aquele abraço, Alice Kuhn, Maria Helena Gabriel Dapper, também a Letícia, muito bom dia, Marciane Tang, Libete Saltier de Oliveira, o Tarcísio e a Cecília Werner, Elaio Graf, desejando uma boa, abençoada semana para todos nós, também a Leonie Hartmann, Dulce Willemsen, Ilma Hans Gostler na Bela Vista e o Roque, aquele abraço a toda a família, Yara Maria Hoffmann, muito bom dia para vocês todos os ouvintes, chegando belo popurri com o musical Monte Carlo, é o medley da Jovem Guarda.

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3: 10:59.
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0: Uma vez um homem foi ver Buda, porque ele tinha ouvido que Buda era um grande professor. Assim como todos nós, esse homem tinha alguns problemas na vida. E ele achava que Buda poderia ajudá-lo a resolver esses problemas. Ele contou a Buda que ele era fazendeiro. Eu gosto de plantar e cuidar da terra, ele disse. Mas algumas vezes não chove o suficiente e eu perco a minha plantação. Ano passado, nós quase passamos fome. E algumas vezes chove muito e a plantação não se desenvolve bem. Buda ouviu o homem pacientemente. E o homem continuou. Eu sou casado. Ela é uma boa esposa. Eu amo ela, na verdade. Mas às vezes ela fala demais e às vezes eu canso disso. Buda continuou ouvindo em silêncio. Eu tenho filhos, disse o homem. Bons filhos também. Mas às vezes eles não me respeitam. E às vezes... E o homem continuou falando assim, falando das suas dificuldades e preocupações. Finalmente ele terminou e esperou Buda dizer as palavras que iriam resolver todos os seus problemas. Mas ao invés disso, Buda disse: eu não posso te ajudar. O que você quer dizer? Perguntou o homem surpreso. Todo mundo tem problemas, disse Buda. Na verdade, todos nós temos vários problemas. Cada um de nós. E não tem nada que você possa fazer sobre isso. Se você trabalhar muito em um deles, talvez você consiga resolvê-lo. Mas se isso acontecer, outro problema vai entrar no lugar desse. Por exemplo, algum dia você vai perder as pessoas que você ama. E algum dia você vai morrer. E isso é um problema. E não tem nada que você, eu ou ninguém possa fazer sobre isso. O homem ficou furioso e gritou: eu achei que você era um grande professor. Eu achei que você poderia me ajudar. O que você ensina de bom, então? E Buda disse: bom, talvez eu possa te ajudar com o seu próximo problema. Mais um problema? Disse o homem. E que problema é esse? E Buda disse: você não querer ter nenhum problema. Você vê a sua vida... As nossas vidas nunca são um caminho reto e sereno. É uma montanha russa. Ela sobe, desce. Você nunca vai viver uma vida em perfeita harmonia. Sempre vai ter algum problema que vai estar te incomodando. E a gente sempre vai ter problemas. No trabalho, com a família, com os amigos. Mas seja grato, porque isso se chama vida. Não existe vida sem problemas. E na verdade, se não fossem os problemas, a gente não iria apreciar tanto os momentos de paz. Disso você pode ter certeza. Nós somos seres humanos, não robôs. As coisas não vão sair sempre perfeitas. Tente usar os seus problemas como degraus para aprender a crescer. Pensando assim, quanto mais problemas, mais a gente cresce e mais a gente aproveita os momentos bons da vida. Então, quando os problemas aparecerem, não fique estressado, ansioso ou deprimido. Sinta-se sortudo por ter uma escada para aprender, crescer e ter uma vida ainda melhor. Eu espero que essa história possa te ajudar ou ajudar alguém que você ama. Muito amor e muita luz para você. Namastê.
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6: E o presidente dos Estados Unidos, Donald Trump, se manifestou nesta segunda-feira sobre a nova troca de ataques entre Irã e Israel. O primeiro confronto direto entre os dois países desde o cessar-fogo firmado em abril. Em publicação na rede Truth Social, o líder norte-americano exigiu que os bombardeios sejam interrompidos imediatamente. No domingo, dia 7 de junho, Trump já havia criticado a ofensiva israelense contra os subúrbios ao sul de Beirute, no Líbano, afirmando que a ação não foi coordenada com Washington. A declaração evidenciou o desconforto da Casa Branca com a ampliação dos conflitos na região. A tensão também aumentou após Israel realizar ataques contra alvos militares no oeste e no centro do Irã em resposta aos mísseis lançados por Teherã. A ofensiva iraniana, por sua vez, ocorreu após operações israelenses contra o Hezbollah no Líbano. A nova escalada ameaça os esforços diplomáticos liderados pelos Estados Unidos para conter a guerra no Oriente Médio, informou Mega Goglio.
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6: Muito bem, contamos 11 horas 8 minutos e atenção para um comunicado muito importante. O Departamento Autônomo de Estradas de Rodagem, o DAIR, informa que haverá interrupção temporária do tráfego nas pontes sobre o Rio Caí, na ERS 124 em São Sebastião do Caí, hoje, nesta segunda-feira, para a realização de serviços de manutenção no pavimento asfáltico das estruturas. Os trabalhos estão programados para ocorrer das 9 da manhã até às 5 da tarde. Durante a execução dos serviços, poderá haver bloqueio total do trânsito no trecho, conforme a necessidade operacional da obra. O local estará devidamente sinalizado para garantir a segurança dos usuários e das equipes envolvidas na intervenção. A manutenção tem como objetivo melhorar as condições de trafegabilidade e reforçar a segurança viária, podendo ocasionar retenções ao longo do período de execução. O DAIR ainda orienta os motoristas que, sempre que possível, programarem seus deslocamentos com antecedência e utilizarem também rotas alternativas. Atenção para as rotas alternativas. Sentido São Sebastião do Caí, a Harmonia Tupandi, seguir pela ERS 122 em direção ao Bom Princípio, acessar a ERS 415 na localidade de Capesberg, prosseguir por Tupandi até a Harmonia. A extensão aproximada do desvio é de 26,9 km. Sentido São Sebastião do Caí, Apareci Novo e Montenegro, seguir pela estrada Passo da Taquara até a RS 240, acessar a RS 240 na altura da localidade da Casa do Chá, no quilômetro 24, e prosseguir em direção a Apareci Novo e Montenegro. A extensão aproximada do desvio de 27,4 km.
7: Superar tudo.
6: Dado o recado, chegando em destaque, André Renner, Fruto do Baile.
7: Seu beijo.

0: obrigado, Chapecó!
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0: Muito bem, enquanto temos 11:18, você curtindo Banda Rosas, participação do Pino, ex-atuais com Bye Bye Maria.
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0: 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William, obrigado pelas informações. Seguimos com a programação normal, trazendo destaque Champion. Mais na cara, que barba. Bom dia!

0: Ah, o refrão é fácil, né?
1: Tá mais na cara que barba. 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
0: eu
1: já tô voltando. 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
0: Quê?
1: Meu radar.
0: E aí?
1: Enquanto você
0: eu
1: já
0: palmas pra vocês, porque

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1: 11 horas e 31 minutos.
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0: Olá, associados, clientes e demais ouvintes. Eu sou a jornalista Bruna Becker e inicio nesse momento a edição desta segunda-feira, 8 de junho, do seu programa Contato Direto. Sejam bem-vindos. A força do cooperativismo está nas pessoas. Tudo começa com você, associado. É por você que a cooperativa existe, cresce e se fortalece a cada dia. Com dedicação, paixão e espírito cooperativo, nossos funcionários dedicam seu trabalho, conhecimento e compromisso para levar qualidade, bem-estar e inovação a milhares de pessoas, garantindo eficiência, segurança e sustentabilidade, iluminando lares, impulsionando negócios e contribuindo para o desenvolvimento das comunidades. As equipes técnicas da Sertel realizam hoje melhorias no sistema elétrico das seguintes localidades: Centro de São Pedro da Serra, Travesseiro, Poço das Antas, Taquara, Capitão e Boqueirão do Leão. As equipes também realizam podas e roçadas na vegetação próxima da rede elétrica, em Boqueirão do Leão, Marques de Souza, Pouso Novo, Salvador do Sul, Travesseiro e no bairro Carneiros, em Lajeado. As agroindústrias fortalecem a economia local e agregam valor aos produtos rurais. A extensionista da Emater de Poço das Antas, Arlete Costa da Silva, fala do envolvimento da Emater e do apoio técnico oferecido pela entidade.
1: A Emater considera a agroindústria muito importante, porque ela é para o agricultor.

0: nosso colega que começou aqui anterior, é, quando ele detecta assim, que há uma possibilidade ou uma vontade da família de melhorar nesse setor, tipo, por exemplo, colocar uma agroindústria, a Emater, então, ela tem todos uma equipe que dá esse suporte, desde a planta, o projeto, crédito rural e toda a assessoria até que a agroindústria está completamente pronta. E depois, no caso, a gente continua também perto deles, sempre que eles precisam de alguma coisa, a gente procura fazer o máximo para ajudar, né? Se alguma pessoa sentir assim, que na sua propriedade tem a possibilidade de ter uma agroindústria, procure o escritório da Emater, seja do qual for o seu município. Sempre vai ter um técnico que vai incentivar e que vai dar todo o apoio, tanto na questão de informação, e se houver, então, interesse do produtor, também no suporte para que todo esse processo seja acompanhado e encaminhado pela Emater até a sua finalização.
1: Você ouviu a extensionista da Emater de Poço das Antas, Arlete Costa da Silva. Na edição deste mês do seu Jornal Sertel, você confere um pouco mais sobre o envolvimento da Emater com a agroindústria de Poço das Antas, Doces Heinrich. A pesquisa IASC 2026 já está acontecendo. Até o dia 16 de agosto, associados da cooperativa poderão participar da pesquisa promovida pela ANEEL, que avalia a qualidade dos serviços prestados pelas distribuidoras de energia elétrica em todo o país. A coleta de dados será realizada pela empresa Qualiteste e os pesquisadores estarão identificados com crachá e uniforme. A pesquisa é aplicada nos municípios de Lajeado, Teutônia, Marques de Souza, Taquara e Poço das Antas. Associado, a sua opinião é essencial para continuarmos evoluindo e oferecendo um atendimento cada vez melhor. Muito obrigado pela sua companhia e uma ótima tarde.

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0: Tá aí você curtindo todo o romantismo com Amado Batista e Eduardo Costa com Amigo.
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0: E é dele que tá chegando a próxima música muito especial na nossa programação. Lembrando a você que estamos juntos até o 12:30, porque hoje é dia do debate esportivo até 1:20 da tarde com Cléo Moy e seus convidados. Chegando Amado Batista com a participação de Jorge, da dupla Jorge e Matheus. Meu ex-amor, bom dia.

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1: Olá, ouvinte da Rádio Nova Salvador. Aqui é Caroline Andréia Klein, advogada, e trago no nosso Minuto Jurídico esclarecimentos legislativos e as novidades no mundo do direito. Empresário, a escala 6x1 ainda está valendo, mas pode mudar. Hoje, a empresa pode adotar um modelo de 6 dias de trabalho por 1 de descanso, desde que respeite jornada, intervalos, horas extras, repouso semanal remunerado e as regras da convenção coletiva. O ponto é que a Câmara aprovou uma proposta para acabar com a escala 6x1, criando 2 dias de descanso por semana e reduzindo gradualmente a jornada para 40 horas semanais. Mas atenção, a proposta ainda precisa passar pelo Senado. Então, o que fazer agora para se preparar caso a mudança seja aplicada? Mapear quais setores da empresa precisam dos colaboradores na escala 6x1. Calcular o impacto em turnos, horas extras, folgas e custo de pessoal. Entender como são os seus contratos, como estão os bancos de horas e a convenção coletiva da sua categoria, porque regimes como 12x36 podem continuar existindo. Simular a operação com 42 horas semanais e depois 40, porque a proposta de lei vai ser gradativa. Então, nos primeiros 2 meses depois da lei, é o momento de se preparar. E aí, a partir de 2 meses, as jornadas já passam a ser de 42 horas semanais. E após 1 ano é que elas vão ser reduzidas para 40. Lembrando que isto ainda não está em vigor e falta a votação do Senado. Não é hora de desespero, é hora de planejamento. É importante entender como a sua empresa funciona e se você vai realmente precisar de mais colaboradores. Para mais informações, até o próximo Minuto Jurídico.
2: Obrigado, amor.
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Muito bem, 11:51. E lembrando a você que a Farmácias Associadas está contratando. Há vagas disponíveis para Barão, São Pedro da Serra e Salvador do Sul. Se você é proativo, tem comprometimento e responsabilidade, junte-se ao nosso time. Atenção para os turnos disponíveis na parte da manhã em Salvador do Sul e na parte da tarde em Barão e São Pedro da Serra, com disponibilidade aos sábados. Envie seu currículo hoje mesmo para pedrofir@hotmail.com. 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Prefeitura Municipal de São Pedro da Serra, lembrando a você que já está em andamento o programa Milho 100%. É o troca-troca de sementes que já começou. Lembrando que o prazo para solicitação vai até o dia 19 de junho. E as variedades disponíveis: milho convencional, transgênico e o sorgo. Documentos necessários: o DAP ou CAF ativa e o documento de identificação. Solicitações devem ser feitas presencialmente no setor de talões da Prefeitura Municipal de São Pedro da Serra. Em destaque, muito mais música da melhor qualidade, com o melhor de Vilso e Soraya, com Chora Sanfona e um belo popurri com Vestido de Seda, Blusa Vermelha e Castelo de Amor.

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1: Isso mesmo, a equipe da Rádio Nova Salvador quer desejar os mais sinceros votos de parabéns, muitas felicidades e muitos anos de vida aos queridos aniversariantes no dia de hoje. Parabéns e muitas felicidades para Agostinho Aloysio Ville, ele que pertence ao grupo Conviver de São Pedro da Serra. Também o Irineu Eckstein, Darcy Mertz, Angélica Angeli, Luciane Faquim, Lisandra Mosman, Rosane Santos, Marisete Reis, a Luciane Sost, Mirelle Hansel, Débora Hartmann, Suzana Brochir, Libete Saltier de Oliveira, Valdair Ritter, Patrícia Lourenz, a Vera Ritter, Aloysio Kiefer, Roberta Klassmann, Leonida Willemsen, Luciane Sost, William Marques, o Edson Hansel, a Denise Bittencourt e a Dora Freire. A vocês os mais sinceros votos de parabéns, muitas felicidades e muitos anos de vida.
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3: Meio-dia, um minuto.
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5: Um assunto onde o ser humano, eu acredito que sempre busca informações sobre a longevidade, como podemos viver melhor e cada vez mais. É sobre isso que nós vamos falar a partir de agora. A longevidade, ela não depende apenas de fatores genéticos, sendo fortemente influenciada por escolhas diárias que preservam a integridade física e mental ao longo dos anos. Adotar hábitos preventivos, como uma dieta equilibrada e o monitoramento constante da saúde, cria as condições necessárias para que o corpo funcione em níveis otimizados por muito mais tempo. O movimento constante é um dos pilares fundamentais para manter a musculatura, a densidade óssea e o sistema cardiovascular operando com vitalidade e máxima eficiência. Atividades físicas regulares e consistentes não apenas combatem o sedentarismo, mas são essenciais para proteger o organismo contra o declínio metabólico que acompanha o envelhecimento precoce. A nutrição inteligente, focada na qualidade dos alimentos e no controle da inflamação sistêmica, desempenha um papel decisivo na longevidade e na prevenção de doenças crônicas. Evitar o excesso de ultraprocessados e investir em nutrientes que apoiam a reparação celular permite que o seu organismo se recupere melhor dos desgastes acumulados no dia a dia. Manter o cérebro ativo através do aprendizado contínuo, da leitura e do desafio intelectual é tão importante quanto cuidar da saúde do restante do seu corpo. A longevidade da mente está ligada à capacidade de se manter curioso, engajado com novos propósitos e conectado a uma rotina que estimule a neuroplasticidade constantemente. O segredo final reside no cultivo de um propósito claro e na manutenção de conexões sociais profundas que trazem sentido, apoio emocional e alegria à vida. Viver com intensidade e qualidade, priorizando bem-estar em todas as esferas, é o caminho mais seguro para desfrutar de uma jornada longa, produtiva e plenamente satisfatória. Ouvindo tudo isso que eu acabei de relatar aqui, como você se encontra hoje? Quais dessas atividades, desses hábitos você tem no seu dia a dia? Quais você precisa aprimorar? Meu nome é Júnior Quisté, sou psicólogo, lancei recentemente o livro Sobreviver. Abraços e até a próxima.
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Muito bem, contamos 12:09, divulgando para você uma bela oportunidade de emprego. A Granja Rochait oferece vaga para admissão imediata de pessoas para vacinação de pintos e também admite casal de caseiros para residir na granja. Oferece-se o salário compatível com a função. Interessados podem entrar em contato com o Diego pelo fone WhatsApp 519-8600-8561. E o Sindicato dos Trabalhadores, Agricultores e Familiares de Salvador do Sul e São Pedro da Serra, promovendo mais um belo curso. É o curso de nota fiscal avulsa eletrônica e uso do aplicativo Nota Fiscal Fácil para Produtores Rurais. O curso ocorre do dia 16 a 19 de junho, o horário na parte da tarde, tendo como local o sindicato. Lembrando que o curso é gratuito. Faça sua inscrição no sindicato. Dúvidas pelo telefone WhatsApp 519-9274-5863. Aprenda na prática a emitir notas fiscais avulsas eletrônicas e use o aplicativo Nota Fiscal Fácil com segurança e facilidade. 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Em destaque para você, chegando no musical Encanto com as alemãs do Nelson Milk.

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4: Muito bem, 12:20, notícias importantes para você da assessoria de imprensa da Prefeitura Municipal de Salvador do Sul. Salvador do Sul, na final da Copa Transitros. O selecionado salvadorense superou a equipe de Brochir pelo placar de 3-2 na noite da última sexta-feira, dia 5 de junho, e garantiu presença na grande decisão da 7ª Copa Transitros Sicredi de Futsal. A classificação é fruto do trabalho, da união e da determinação de um grupo que veste a camisa de Salvador do Sul com orgulho. Parabéns aos atletas e à comissão técnica por mais essa conquista. Com o resultado, o Ginásio Municipal de Salvador do Sul recebe o primeiro confronto da final, em data a ser ainda definida. O adversário na decisão é a equipe de Harmonia. Programa Milho 100%. Agricultores familiares salvadorenses têm até o próximo dia 19 de junho para requisitar o pedido de participação no programa Milho 100%. A solicitação deve ser realizada na Secretaria de Desenvolvimento Econômico de segunda a sexta-feira, das 7h30 às 11h30 da manhã ou da 1h às 5h da tarde. O agricultor precisa portar o CPF e estar com a CAF ativa e regularizada no momento do pedido. O programa tem o objetivo de fomentar o cultivo de milho e sorgo no estado por meio da disponibilização de sementes de milho, híbridos, convencionais e transgênicos, e sorgo destinadas à produção de grãos ou silagem para agricultores familiares. Prefeitura regulamenta a emissão obrigatória de notas fiscais pelo Sistema Nacional. O município de Salvador do Sul publica decreto que torna obrigatória a emissão de notas fiscais pelo Sistema Nacional para todas as empresas com sede no município a partir do dia 1º de julho. Foi publicado o decreto número 4044/2026, que institui a obrigatoriedade da nota fiscal de serviço eletrônica no Sistema Nacional. A norma determina que as empresas emitam as notas fiscais exclusivamente pelo emissor nacional da nota fiscal e via emissor web ou API. sempre que realizar a prestação de serviço sujeita ao documento. Embora a nota seja emitida no Sistema Nacional, o pagamento do imposto permanece vinculado ao município, exceto para optantes do Simples Nacional. O procedimento varia conforme o regime tributário. Regime geral, o ISSQN, incidente sobre os serviços registrados na nota fiscal, e nacional, deve ser recolhido via declaração mensal de serviços, gerado através do Sistema Portal do Cidadão, ISSQN homologado. O Sistema Nacional, o Simples Nacional, os optantes por esse regime devem escolher o ISSQN da forma estabelecida pela legislação nacional específica, através do PGDASD. Para emitir a guia, acesse www.nuvem.multi24.com.br/salvadordosul/sistemas/portal. Lembramos a todos que o recolhimento deve seguir rigorosamente os prazos e normas estabelecidos na legislação municipal vigente. 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

0: Muito bem, quando temos 12 horas e 25 minutos, já conosco o Cléo Moyer. Boa tarde.
1: Boa tarde, Noivo Alberto. Boa tarde, ouvintes. Clareando um pouco as coisas, mas ainda tem a previsão de chuva.
0: A previsão hoje.
1: A temperatura deu uma ligeira subida. Diz que só quarta mesmo para afirmar 100%. Tem ideia aquele frio seco, né, Luiz?
0: A previsão nossa aqui na região para hoje é 12 milímetros de chuva.
1: Já choveu mais que isso. Já choveu mais, certamente choveu mais.
0: O acumulado ontem até hoje de manhã foi 30 milímetros, ah, segundo o nosso homem do tempo.
1: Ah, sim, sim. Uma chuva bem razoável aí. Bem verdade. Interessante que caiu aí na. Ontem, especialmente no início da manhã de hoje, as primeiras horas aí.
0: E temos notícias importantes para o debate esportivo hoje, né, Cléo?
1: Loivo, várias notícias. Semana de abertura da Copa do Mundo, Salvador do Sul na final da Copa Transitro Sicredi de Futsal. Eu fui lá para a Harmonia conferir, jogo eletrizante com Brochier.
0: Imagina.
1: Depois, a Harmonia voltou a golear Maratá, né? Mas Brochier ganhou a vaga no Sub-15 contra um time que era considerado favorito, Postas Antas. Vai ser Brochier e Paverama, final do Sub-15.
0: Aí.
1: Então, consolei pro pessoal de Brochier. No Sub-15 conseguiram uma força livre de El Salvador do Sul. E a gente vai falar isso, disso e muito mais daqui a pouco, debate esportivo com o senhor Ademar José Spohn. Ademar José Spohn também vai contar, vai falar de uma história bacana que ele tá para viver daqui uns dias, né? Vai ter que compartilhar, vou dar uma apertada nele aqui, ele vai ter que contar para os ouvintes, né? E o Valdir Edwin Schneider hoje é ausente, tá? Tá em questões particulares aí, né? Mas nós vamos ter certamente um programa bem interessante, e o debate esportivo por hora, ele prossegue mesmo com esse intervalo no Brasileirão, porque tem Copa Transitos, tem Municipal de Futebol 7 e, obviamente, a Copa do Mundo. Loivo, tu acha que o Brasil ganha ou não?
0: Sinceramente falando. Eu espero.
1: Não espero nada diferente.
0: Eu esperava que pelo menos chegasse a semifinal o Brasil. Mas eu não tô muito cético ainda em relação a isso. Vamos aguardar, ver como é que vai começar essa classificatória. Marrocos eu sei que não é problema. O Haiti também não.
1: Marrocos é um bom time. Marrocos é um bom problema, meu caro. Marrocos foi semifinalista na última Copa do Mundo.
0: Mas será que vem com a mesma formação?
1: Nove jogadores daquele time seguem.
0: Olha aí.
1: Nove jogadores daquele time seguem no grupo de Marrocos, né?
0: Tu olhou aquele amistoso do Brasil?
1: Tem o Hakimi, o lateral direito, que é considerado o melhor lateral direito do mundo, joga no PSG, né?
0: O que tu achou do amistoso do Brasil?
1: Eu não consegui assistir, Loivo, muito porque eu estive envolvido, participei da missa no sábado à noite, depois tive um outro compromisso, mas eu dei umas espiadas, o Brasil criando oportunidades de gol contra o Egito, né? Que é uma seleção que também tem o Salah, né? Salah, até não saiu jogando, mas tem um bom time. O Egito, acho que o Marrocos tem um conjunto melhor, é um time que vai oferecer mais dificuldades que o Egito, né? Mas foi um bom último teste da seleção, uma vitória. Infelizmente a situação do Wesley acabou se lesionando, né? Sempre acontece isso, né? Eu lembro da Copa de 94, assim, que foi o Moser e o Ricardo Gomes, os dois se machucaram nas vésperas.
0: Sim.
1: E a zaga foi formada por Aldair e Márcio Santos. O Wesley vai ser substituído pelo Fabinho, volante, né?
0: Sim.
1: Que tá no Atalanta, mas que daqui a pouco vai estar no Manchester United. Confesso que eu não tenho, assim, tantas referências do Fabinho, dou a mão à palmatória, realmente não tenho. Wesley vinha fazendo uma boa temporada no Roma, foi bem no Flamengo, não é um Cafu, mas é um lateral direito que está longe de ser desprezível, e agora a gente vai ter que necessariamente improvisar na lateral direita. Imagina só a seleção brasileira tendo que improvisar a lateral.
0: É complicado, olha, Cléo, mas faz parte, né?
1: Pois então.
0: Cléo, temos lançamento, banda 0800, na continuidade da comemoração ao DVD dos 10 anos.
1: Diretamente de Maratá.
0: E está aí, chegando com Festas Alemãs. É o nome da música. Olha aí. Vamos lá num belo popurrí pra você a partir de agora pra brilhantar o seu almoço. Se eu não...

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2: Meio-dia e 35 minutos.
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12 horas mais 39 minutos desta segunda-feira, dia 8 de junho. Tempo nublado em Salvador do Sul, temperatura na casa dos 17 graus. E assim vamos começando mais um debate esportivo aqui pela Nova Salvador. 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Está rolando agora uma partida de futebol. Hoje comigo no estúdio, o senhor Ademar José Spohn. Como já falamos ao final do Caravana, o Valdir Edwin Schneider está envolvido com um compromisso particular, não consegue chegar a tempo para participar do debate esportivo. Debate esportivo nesta semana de abertura da Copa do Mundo lá no Canadá, Estados Unidos e México. O Brasil estreia sábado, 7

0: horas da noite, horário de Brasília. Brasil que fez um amistoso, último amistoso preparatório também no último sábado, uma vitória sobre a seleção do Egito pelo placar de 2-1. A lamentar a atuação, a lesão do Wesley, né? É mais um corte na seleção que já tinha perdido o Rodrigo, já tinha perdido outros jogadores, né? O Militão. E vai com mais um desfalque. Todas as seleções estão tendo um outro corte, mas parece que o Brasil um pouco mais, tipo, na. Tá uma zica na seleção do Ancelotti aí, alguns nomes certos que estariam na Copa não estarão por lesões, expondo. Boa tarde.
1: Boa tarde, Cléo. Boa tarde, amigos ouvintes. Pois é, Cléo, o brasileiro é apaixonado por futebol, né? A gente, por mais que a gente várias vezes chegou a falar que tem amistoso da seleção, às vezes você não ficava nem sabendo, mas chega a Copa do Mundo, a gente é apaixonado, a gente tem esperança que o time vai encaixar. E aí é desfalque aqui, é desfalque antes da convocação, resultado de Neymar, por mais, querendo ou não, ele é importante no grupo, eu penso assim.
0: Ah, bem lembrado, Neymar tá lá, mas tá em recuperação, né?
1: Tem alguma... Ah. E aí acontece no amistoso, assim, mais, a gente perder mais um lateral, já é uma posição que, pra quem já teve Cafu, Roberto Carlos...
0: Jorginho... Eu tô pensando, tipo, quando tu começou a falar laterais, alguns nomes históricos, a gente vai improvisar lateral direito.
1: Pois é.
0: A seleção brasileira vai improvisar na Copa do Mundo. A que ponto nós chegamos?
1: Por mais, Cléo, que a gente saiba que tem um custo altíssimo ter o treinador que nós temos lá, o Ancelotti, mas ele é um cara que tem uma bagagem fenomenal. Ele conhece o futebol pelo mundo. Ele, se tem alguém que pode tirar ou fazer aquilo que a gente cobra, que o treinador do Grêmio não conseguiu dar liga no time, o time não encaixa e não deslancha, que daqui a pouco o time do Inter tem menos nomes, mas o treinador já acertou a mão, já tem mais ou menos a fórmula, talvez na seleção brasileira o treinador possa fazer a diferença. É um contrato caríssimo, sim. O Brasil rasga dinheiro para tanta outra coisa, né? Já renovado. mas é um nome que talvez ache um jeito de jogar. O amistoso da seleção, a gente viu coisas interessantes. Eu, por exemplo, em algum momento, mas os dois zagueiros são considerados mundo afora muito bons. Daqui a pouco o amistoso falharam, alguma coisa, não é que falharam, mas aí daqui a pouco, não pode ir. Mas o Brasil ninguém quer. E ninguém quer ficar fora da Copa, tu não vai tirar tu vai tirar o pé. Quer dizer, foi um amistoso. A gente até ouve questionamentos depois que acontece uma lesão. Pra que fazer amistoso? Cara, às vezes o treino é mais pegado com amistoso.
0: Vamos lembrar do
1: inteiro.
0: O Emerson volante brincando de goleiro lá nas vésperas da Copa da Coreia e do Japão. Deslocou o ombro e aí foi o Ricardinho lá pro lugar dele.
1: Acontece.
0: Agora chamaram o Emerson, que é volante, tá indo pro Manchester United, tava no Atalanta, né? Pro lugar do Wesley. Porque havia poucas opções pro meio-campo. Aliás, tem gente que se ressente da falta de um camisa 10, tipo, na seleção. Nós, assim, quem poderia fazer essa é o Neymar, né? O Neymar pode fazer, pode jogar um pouquinho mais recuado, pode ser um articulador. Só que o Neymar tá aí, tu acabou de falar, tá em recuperação. Sim. A gente nem sabe se ele vai estar à disposição pra estreia, que sabe até nem mesmo pro segundo jogo contra o Haiti. Tipo, eu te pergunto, na tua mala, primeiro eu quero saber, tu tá liberado pelo DM pra viajar, pra te apresentar?
1: O departamento médico me liberou, eu consegui tirar 20 dias de férias, meu patrão me liberou, Cléo. Passaporte e o visto também estão liberados.
0: A gente toca uma cornetinha, mas é merecido.
1: Não, mas é legal, é legal.
0: A gente toca a corneta, mas é merecido. Mas tu tá levando a camiseta 10 da seleção na tua mochila?
1: Estou levando a amarela e a tricolor também.
0: Porque se tu tiver, se fosse uns 20 e tantos anos, uns 30 anos atrás, era capaz de pegar furo lá, porque tá faltando 10. Se tu jogasse que tu jogava no segundinho da SUS, eventualmente.
1: Mas tu vê, o Grêmio não tem um 10, o Inter, Alan Patrick era o cara, mas daqui a pouco ele saiu porque é lento, o time melhorou. É uma peça que hoje, e nós já tivemos, pra quem já teve Zico, né, Cléo?
0: Como é que é, corneteava do Alan Patrick,
1: sim,
0: né? Mas hoje, se ele tivesse, se fosse, vamos voltar lá pra 2022, 2023.
1: No alto, daqui a pouco era o cara.
0: Lugar nesse grupo aí.
1: Porque o Brasil... E aí
0: viu, Marciano Fla?
1: Aí tem certos questionamentos, Cléo. Por que não se formam mais laterais como já tivemos? Ou por que 10 é uma peça rara? E o 9 também. Será que o futebol mudou o jeito de jogar? Aquele 9 plantado na área que está lá, a bola que vem ele guarda, ele não tem mais espaço? Quer dizer, são peças que eu o futebol, que o jeito de jogar daqui a pouco não está
0: criando. Se o cara é goleador, tem. Aí se arranja um espaço, se dá um jeito.
1: Tipo... O Romário faria de qualquer jeito lá, não, né? Eu... É, o Ronaldo fenômeno, né?
0: Vamos pegar se o Lewandowski fosse brasileiro.
1: Nossa, nossa senhora.
0: Lá no grupo. Cara... O Haaland, né?
1: É, então...
0: Pois é, não, Harry Kane, centroavantes, que
1: centroavantes.
0: A gente lembra de área, né? Mas enfim, Brasil e Marrocos, sábado, 7 horas da noite, tipo, tu vai quando lá? Vamos contar para os ouvintes, né? Tu vai viver essa experiência de
1: claro.
0: Copa do Mundo no estrangeiro, já viveu aqui no Brasil, né? Já fosse uma Copa do Mundo de clubes.
1: No Beira-Rio.
0: É, não, mas de clubes.
1: De clubes
0: lá,
1: também.
0: Não, tu foi lá pra Abu Dhabi aquela vez.
1: Isso,
0: né? Mas agora tu vai lá pros States, né? E tá embarcando amanhã, né?
1: Amanhã à tarde, fim do dia, a gente embarca.
0: Vai, assim. Vai uma galera daqui, né?
1: É, eu sei que tem um pessoal embarcando amanhã de manhã já, tem o Anderson aí da Babilônia, tem uma gurizada de Barão, eles vão primeiro pra Los Angeles. Nós, especificamente aqui, embarcamos amanhã, eu, meu filho Arthur, e o amigo dele, o Lorenzo, o goleador aí da Transitros, vai desfalcar Salvador.
0: Tu vai pra Las Vegas também?
1: Não, nós não vamos pra Las Vegas.
0: O que acontece em Vegas, fica em Vegas.
1: É, fica em Vegas.
0: Não vai te casar lá, viu?
1: Não, irmão? Não, vai que volta lá casado, né?
0: Cara? Muitos voltam casados em Las Vegas.
1: Mas sabe, claro, que a gente tá realizando um sonho aí com o meu menino, com o Arthur, e aí o amigo dele tá indo junto, os guris, vai ser muito bacana, eu com certeza vou aproveitar muito. E tu sabe que eu venho pensando assim, antes eu vinha ouvindo alguém falar na rádio o futebol, né? O brasileiro tem essa paixão. E aí eu fiquei lembrando, ano passado eu fui fazer um histórico aí, até liguei para alguns clubes aí, da ano da fundação, isso, aquilo. E aí falando com o Perac, tempo do Campo da Amizade lá no Colégio Santo Inácio. E aí buscando no livro da história do colégio que está lá em cima do seminário, a Copa do Mundo no Brasil 1950, ela foi o despertar do futebol. Vamos pegar o nosso mundinho aqui, Salvador. Sim. São Pedro, a nossa volta, o primeiro campo com tamanho oficial, sem ser o potreiro, bota uma goleira e chuta a bola e tal, que ninguém tinha. Os nossos avós, os nossos pais, primeiro campo com tamanho oficial foi depois da Copa do Mundo, aquela influência do futebol que o Brasil perdeu pro Uruguai aqui, lá no Colégio Santo Inácio, 54, ou sei lá que ano ficou pronto o campo. Depois disso, Campestre Baixo, surgiu o clube lá. Depois veio São Pedro, a Suzy aqui é década de 70, Babilônia um pouquinho depois, a Cília Cumprida também é década de 70. Quer dizer, o futebol sempre influenciou a sociedade.
0: É, o Juventus era de 70 e a Suzy foi 71.
1: 71. Isso. Então, isso foi tudo influenciado pela Copa de 50 e depois pelo Tri de 70. Quer dizer, então, quem é que não era a turma de amigos? Ah, nós temos que fazer um campo de futebol também, criar um clube. Então, essa paixão, ela vem, não é de hoje. E a gente está realizando um sonho, então, realmente, Cléo,
0: vai para várias cidades.
1: Nós vamos embarcar amanhã, fim do dia, vamos para Nova York. A gente montou um roteiro para acompanhar a seleção brasileira na primeira fase, mais ou menos. Eu consegui, depois de muita luta, 2 ingressos para mim e para meu filho, para estar no jogo de estreia. Esse é outro sonho, estar no estádio que vai ser palco da final. A gente vai ver Brasil e Marrocos em loco.
0: Jogo complicado.
1: É o jogo mais
0: Marrocos
1: difícil da chave.
0: Marrocos semifinalista da última Copa.
1: Pega os nomes que Marrocos tem na seleção, um time muito forte. O Brasil não conseguir jogar um futebolzinho bacana, olha, é um jogo complicado. A gente já vai estar, a gente embarca amanhã, quarta de manhã já vai estar em Nova York. Se correr tudo bem, imigração, o Trump não nos mandar de volta pro Brasil.
0: Um árbitro, viu que o árbitro, tinha um árbitro da Somália, né?
1: Que até foi apitou, negado, né?
0: Foi negado, apitou a final da Copa da Liga das Nações Africanas, inclusive, muito bem conceituado, e foi negado.
1: Pois é, são vários riscos. A gente já tem uma programação bem bacana, Cléo, quarta-feira acontece na Times Square lá, o bandeiraço da torcida brasileira, a gente vai procurar estar junto enquanto que vai turistando um pouco por Nova York, sem gastar demais, mas passear um pouco. No sábado a gente vai pro jogo, depois do jogo a gente tá indo para Boston. A gente vai fazer uma programação legal, vai ficar 2 dias em Boston. Uma das 13 primeiras onde começou os Estados Unidos, né? Depois vamos para a capital, para Washington, e aí vamos para Filadélfia para estar lá no dia 19, quando o Brasil joga contra o Haiti. Esse lá nós vamos na Fan Fest, claro.
0: 9:30 da noite, esse jogo, horário de Brasília.
1: Isso, na outra sexta, né?
0: Qual o fuso horário?
1: Uma hora menos.
0: Eu até achei que fosse mais.
1: Por isso que o jogo de sábado, que aqui é 19 horas, lá em Nova York serão 18 horas.
0: Eu até achei que fosse mais o.
1: É uma
0: costa agora. Los Angeles
1: que é Los Angeles. É que Los Angeles, pro outro lado, dá 4, 5 horas. Né? Nós vamos estar na costa leste.
0: Isso.
1: E aí depois disso, claro, a gente vai para Orlando. De Orlando vai estar em Miami dia 24, onde o Lorenzo, o Léo Scandella, tem mais um outro menino que tem aí ingressos para esse jogo em Miami. Então o Lorenzo vai estar, isso é na quinta-feira.
0: Você é desfalque na Copa Transitros para Salvador do Sul.
1: É que depende da tabela.
0: Dois, né?
1: É, os que dois, depende como é que vão ser marcados os jogos. Provavelmente na sexta, dia 19... que o Brasil joga, não deve ter Transitros, é horário do jogo do Brasil, né?
0: Não, e assim, ó, e provavelmente nesta sexta-feira, dia 12, não acontecerão os jogos de ida das finais.
1: Que bacana, aí o Lourenço com certeza estará no jogo final.
0: A informação que a gente tem é uma data especial, uma data de um apelo comercial forte, que é o dia dos namorados.
1: Dia dos namorados, sim.
0: E naturalmente vai acontecer um esvaziamento.
1: Teremos as finais da Costa da Serra também, né?
0: Ah,
1: eu não sei, tinha uma ventilação que daqui a pouco ia ser intercalado, não sei.
0: Um passarinho me soprou que Salvador do Sul não quer jogar nesta sexta de jeito nenhum, não quer mandar os jogos, e por razões óbvias, o público vai ser reduzido.
1: E assim, aí tu vai pegar e vai fazer dia 19, com o jogo do Brasil às 6, não tem.
0: Não tem clima.
1: Então, o Lorenzo, nós estaremos embarcando de volta dia 25, chegamos dia 26 de tarde. Aí o Lorenzo desce do avião e vai direto pro ginásio.
0: Ele pode treinar lá na escadinha.
1: Ah, pode, na escadinha do Rock lá.
0: Eu te disse.
1: Eu vou fazer um vídeo e mandar só pra ti.
0: Só faltava tu ir lá e não subir a escada do Rock Balboa, cara.
1: Sabe que ontem a gente estava, Cleo, o Lorenzo veio lá em casa, a gente estava organizando algumas situações ainda da nossa trip aí, que vai ser muito bacana. E aí eu falando da história do filme, tá? E como são os gurizes mais novos, 16, 17 anos, eles não se ligaram logo. Quando botou pra rodar a música, os dois, não, essa música é do filme. Aí os dois, não, eu vou subir 10 vezes aquela escada lá.
0: É uma das trilhas mais destacadas.
1: E aí foram buscar quantos Oscar e indicações e tal, um filme super premiado.
0: Então, a história do filme é muito interessante, que o Sylvester Stallone levou pra vários estúdios e ninguém quis. Ele meio que matou no peito, acabou com as economias e tá aí um... Cara, o cara é uma lenda viva, né? Seja como o Rock Balboa, seja como o Rambo, né?
1: Sim.
0: E agora tem outros, tem os Mercenários, enfim, aí que ele participa também, mas é um dos grandes astros aí dos filmes de ação de Hollywood, né? E enfim, a gente vai viver essa experiência aí. Cara, tu começou a planejar essa viagem há muito tempo? Foi uma coisa meio repentina, assim, ó.
1: Sabe, Cleo,
0: tu ligou que... o F reticências e vamos embora.
1: Não, isso não aconteceu ontem. Tu pode imaginar isso um mês antes e fazer dar certo, mas a gente conseguiu. Sabe que em 2014, na Copa do Mundo aqui, meu filho estava com 6 anos, eu queria um jogo, e não teve jeito, não consegue ingresso. Um dia de noite, era meia-noite, eu tô no site da FIFA, abriu 3 ingressos, foi a mãe do Arthur junto, para o jogo da França no Beira-Rio. Comprei, fui dormir, levantamos e fomos pro jogo, o Arthur foi. E aí eu disse, cara, nós vamos numa próxima. Isso foi, só que daí assim, essa história dessa Copa do Mundo, ela começa uns quase 2 anos atrás. O Arthur já bem avançado no inglês, com a Kayla aí, na época CNA. Ela chamou os pais para conversar, os pais do Lorenzo também. E aí para fazer um intercâmbio, que muitos fazem, né? Depois do inglês, aí 10, 15 dias.
0: É bom
1: a experiência do inglês. Aí era um pacote assim para 10 dias em Los Angeles, aula de manhã, de tarde passear, ficar na casa de uma família e tal. Só que a gente sabe que o valor não é brinquedo, né? A gente gasta uma graninha, a gente trabalha para isso, mas enfim, não é. Aí eu fui para casa com aquilo na cabeça, pá, muita grana. Aí eu olhei e disse pro meu filho, Arthur, cara, e se a gente começasse a planejar agora, economizar um pouquinho, e falta 1 ano e 8 aí pra Copa do Mundo, eu vou junto e nós vamos pra Copa do Mundo. Os olhinhos dele, assim, eu me emociono hoje, brilharam, cara. Ele disse, pai,
0: quem
1: tô dentro. Tô dentro. Eu disse, cara, vamos planejar e vamos fazer isso. E aí ele contou pro amigo dele, o Lorenzo disse, não, esquece, tô indo junto. Foi pra casa, convenceu o pai e a mãe pra ir junto, estamos embarcando os três.
0: Mas olha, isso aí vai. Tu já citaste outras pessoas aqui de Salvador e região também que vão, né? Tipo, questão. Não tem como deixar de abordar o tema segurança, né? Porque a gente vê que os Estados Unidos estão envolvidos em conflito, inclusive a delegação iraniana só poderá frequentar os Estados Unidos no, bem às vésperas dos seus jogos, não pode nem concentrar.
1: Vão entrar, vão jogar e vão sair, né?
0: Os membros da comissão técnica nem vão poder entrar. Os dirigentes, presidentes da Confederação Iraniana, vi que não teve visto liberado para acessar para o jogo. Então tem um clima, assim, um conflito, certamente vão acontecer protestos, né? De outras delegações, de outros países, né? De toda forma, há uma preocupação, ou tu acha daqui a pouco que o pessoal tá... Bom, eles têm experiência em segurança pública, né?
1: Sabe que como a gente vai viajar, eu gosto de ser organizado, de me informar, de pesquisar, de procurar saber. Claro que os Estados Unidos têm esse conflito com muitas nações, tem todo um histórico, acontecem atentados. Mas aí, no domingo eu ainda estive conversando com o Guilherme Becker, que é o salvadorense que mora na Filadélfia lá. Ele provavelmente até deve estar chegando, é filho do nosso vice-prefeito, ex-vice-prefeito Evídio Becker, né, da professora Idalice. Ele deve estar chegando do Salvador Sul amanhã, fica uns 4, 5 dias com os pais, depois volta para Filadélfia. Eu andei falando também com o Daniel, o nome dele, um representante da Móveis, da K1 de Tupandi, que trabalha pela Móveis há muito tempo lá nos Estados Unidos, e ele passando que o povo em geral lá dentro, ele não percebe e não sente nenhum, ele não tem nenhum sentimento de insegurança, que eles ficam meio assim, a população em si fica meio que a parte de guerra aqui, guerra ali, mas claro, a gente vê, pode acontecer um atentado no metrô de Nova York, pode acontecer isso, aquilo. É diferente do Brasil, que a gente está acostumado, e querendo ou não, o Brasil tem muitas coisas boas. A gente tem certa liberdade aqui, a gente... claro, que daí tu não sabe se pode caminhar. A gente estava sábado em Carlos Barbosa, conversando com o pessoal disse, aqui a gente está caminhando na rua, esse horário é bem tranquilo, no Rio é diferente. O Brasil é grande, nem todo lugar tem essa segurança. Lá, tu vai pesquisar, tem cidades que são subseguras, outros lugares também não são recomendáveis, tu tem que ficar esperto, não vai estar saindo caminhando sozinho em tudo que é lugar, então... Mas
0: é em grupo, né?
1: Mas é em grupo. Que nem tu falaste, eles têm muita experiência nisso, então Copa do Mundo pode acontecer alguma coisa, mas eles são muito cri-cri com tudo, cri-cri é um modo de falar, né? Eles são muito certinho com tudo que é regrinha, pra diminuir a tentativa de alguma coisa, né?
0: E tu já saiu, com hospedagens todas já devidamente...
1: Sim, isso a gente faz tudo, até é importante tu ter passagem de ida, passagem de volta, hospedagens, até na migração, tu chega no aeroporto, tu apresenta isso já pra, vou ficar em tal lugar, isto, aquilo, isso já são... E é importante, tu não vai chegar lá saindo, tu vai pra praia, ou tu vai pra Florianópolis, ou tu vai pra praia, tu já sai daqui com o teu lugar reservado.
0: Lógico,
1: então,
0: lógico.
1: Imagina pros Estados Unidos, né, Cléo?
0: Mas ainda mais nessa época que vai ser uma movimentação intensa. O que se comenta também, né, que diferentemente da Copa de 94, há um engajamento maior da comunidade local, da comunidade americana com o evento Copa do Mundo. Que comenta o pessoal que cobriu em 94 lá que praticamente eram dias normais, não havia uma comoção em relação à Copa do Mundo pelos americanos, né? Porque lá nem é futebol, é soccer, né?
1: Eles são
0: Mas
1: acostumados...
0: parece que agora o pessoal tá mais ligado na Copa, parece que há um entusiasmo.
1: Por mais evento, que né? A gente tenha acompanhado e tá lá, FIFA, querendo ou não, esse tudo gira em volta de dinheiro, né? Dinheiro. E os Estados Unidos em si funciona assim. Se os hotéis têm muita procura, os preços sobem. Se diminuiu a procura, os preços descem. Por isso que o nosso planejamento não é de hoje, porque senão se torna uma viagem quase inviável. Tu começa a pensar lá atrás em comprar passagem, isso, aquilo. E o mesmo acontece com os ingressos da Copa. Oi, diga.
0: Não, eu ia só para pegar das locações. Tu fizeste através de conhecidos ou aplicativo?
1: Aplicativo que eu já usava, no caso o Booking, tá? Mas tem bastante gente que usa o Airbnb, mas enfim, aplicativos confiáveis que funcionam. Já sai com eles todos prontos daqui, alguma coisa já paga, outros só pagar no hotel.
0: Aplicativos confiáveis, porque
1: confiáveis.
0: Tem
1: alguns mesmo nós vamos ter assim, pros guris, mas para mim vai ser ótimo também. A gente vai ter experiências muito boas lá dentro. A gente vai ter deslocamento de ônibus. A gente vai ter um deslocamento de Boston para Washington, que a gente vai ficar 9 horas na estrada pelo interior, na parte leste, passando por Baltimore, por outras cidades. Aí nós olhamos, o Arthur olhou, o meu filho olhou pro computador e ainda começou a procurar. Ele olhou, pai, olha isso aqui. a obra de arte, a rodoviária em Boston, de 1800 e alguma coisa. Assim, ó, só ela vale quase. Quer dizer, é uma experiência diferente. Vou aproveitar, Cleo, já que nós estamos falando disso, claro. O João não vai estar trabalhando três semanas. Pois é. A loja vai estar desfalcada, o Cláudio vai estar, o pessoal que conhece, que procura o nosso serviço, sempre o Cláudio vai estar segundas e terças trabalhando na loja para fazer os serviços menores. Chaves, controles, baterias, coisas menores para não deixar tão desfalcado, tão ausente. Depois disso a gente volta para pagar as contas, né? Mas eu também faz parte.
0: Vou chamar um breakzinho, pô, na sequência a gente vai falar da Copa Transitro Sicredi de futsal. Salvador do Sul está na decisão.
1: Que segundo tempo, Cléo.
0: Pois então, grande jogo lá em Harmonia, a gente vai falar na sequência. Agora notícia da hora.
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1: 1 hora, 2 minutos.
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2: Notícia do portal G1. Israel suspendeu nesta segunda-feira os ataques ao Irã a pedido do presidente dos Estados Unidos, Donald Trump. Segundo a agência de notícias Reuters e a rede de TV israelense Canal 12, citando fontes do alto escalão do governo de Benjamin Netanyahu. A pausa ocorre depois de o Irã dizer que também iria interromper os ataques. No domingo e na madrugada de segunda, os dois países voltaram a trocar bombardeios, interrompendo o cessar-fogo em vigor desde abril e lançando a guerra no Oriente Médio a uma nova escalada. Citando as fontes do governo, a agência de notícias Reuters afirmou que Israel decidiu interromper os ataques após o premier israelense falar ao telefone com Trump. Na semana passada, os dois se desentenderam após o norte-americano exigir que Netanyahu parasse os ataques ao Líbano. O pedido dos Estados Unidos foi ignorado por Israel. Nessa segunda, Trump havia exigido, no entanto, que o Irã quanto Israel parasse com o tiroteio. Israel e Irã devem parar imediatamente, escreveu o presidente norte-americano em sua rede social, Truth Social.
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0: Muito bem, chegando 1 da tarde, mais 7 minutos desta segunda-feira, dia 8 de junho. Esse é o debate esportivo aqui pela Nova Salvador. Deixa eu mandar um abraço aí, uma boa tarde para Vinícia Or, a vovó da Elisa, que eu encontrei ontem na festa popular da paróquia Três Santos Mártires das Missões. 30 anos de paróquia completados, na verdade já no dia 2 de junho, mas a festa popular ontem, mais uma vez com uma grande participação no salão paroquial. Olha, um almoço muito elogiado, tipo, depois o pessoal dançou o som de Signos.
1: Por mais que tenha amanhecido aquele clima, né, Cleo? Querendo ou não, tá chegando o inverno, cerração e tal, mas que festa, mais uma vez, grande sucesso, envolvimento da sociedade, da comunidade, excelente.
0: Parabéns a todos os envolvidos aí, que venham mais muitos e muitos anos à nossa querida paróquia Três Santos Mártires das Missões.
1: O senhor dançou muito à tarde com a bandinha lá ou não?
0: Não, eu não sou um pé de valsa.
1: Não é um pé de valsa?
0: E nem tomando todas, eu não tenho dom. Meu dom é pegar o violão e fazer uma musiquinha, os outros podem ficar dançando lá, cantando.
1: Mas é um dia perfeito, né, Cléo, pessoal? Primeiro uma celebração, depois aquele almoço e depois um arrasta-pé, todo mundo se divertindo. Que legal.
0: Pessoal curte. Que bem legal também para Salvador do Sul, ao menos, foi a rodada da última sexta-feira da Copa Trancito Sicredi. Lá em Harmonia, jogos de volta das semifinais e Salvador do Sul chegou pela segunda vez ao final desta competição aí, que é muito forte, que já tem um prestígio muito grande, né? Um conceito, um nome, embora ainda apenas na sua 7ª edição. Né, a Copa Trancito Sicredi de Futsal, Salvador do Sul superou o Brochier por 3-2, jogo pegado, jogo difícil. Aliás, jogos equilibrados foi o terceiro confronto, os outros dois tinham sido 1-1. Um pela fase classificatória e jogo de ida das semifinais, né? E dessa vez Salvador do Sul foi mais competente do que Brochier, fez 3-2, tá na decisão e vai pegar Harmonia, tipo.
1: Harmonia, claro, a gente começa para Harmonia, que era considerada favorita a estar na final, mostrou isso. Vai ser um adversário duríssimo para Salvador Sul. E aí, mais especificamente, a lamentar, Cléo, a gente vendo as semifinais do Sub-15, a lamentar aquela infelicidade de não ter vencido o jogo, ou pelo menos empatado aqui com o Poço das Antas em casa, que deixou Salvador Sul fora da final, e era time para ser campeão. Mas enfim, a lamentar, vamos deixar o registro, que tinha um sub-15 bacana.
0: Poço das Antas que caiu para Brochier.
1: Poço das Antas que ficou no caminho para o Justir e Paverama, que é a atual campeão. Isso. Faz a final do 15.
0: Despachou o Maratá.
1: E para o jogo do Força Livre, para quem esteve lá, para quem acompanhou em casa, Salvador teve um começo complicado, daqui a pouco reclamando bastante, saindo um pouquinho do jogo, e levou 1-0 e demorou um tempinho para se achar em quadra. Mas, Cléo, o segundo tempo foi muito bom de Salvador. Aqui Salvador do Sul tinha sido melhor no primeiro tempo, mas não confirmou e não fez mais gols. O segundo tempo lá do jogo foi muito bom, time equilibrado, pegador, roubando bola, sem individualismo. Os dois primeiros gols, que gols bonitos, aquele 1-2, 2-1 lá, bonito de ver. Fez o 3-1, né? Depois levou o 3-2, mas passou com méritos, Cléo.
0: Tu sabe que eu já ouvi de jogadores de outros times, né? Que Salvador do Sul não chegava na Trancitos em fases importantes porque tinha um time de qualidade, mas o time não se entregava em quadra. Faltava sangue, parece que o time entrava meio mole enquanto os outros jogavam para um prato de comida, né? E dessa vez não, Salvador do Sul forçou, induziu o Brochira a cometer erros na sua quarta defesa, que resultaram nos 3 gols de Salvador do Sul, foram erros forçados do adversário, né?
1: Tô até pra dizer, Brochira errou, não, erros forçados, tu coloca bem.
0: Não, Salvador do Sul forçou,
1: pressão alta,
0: fez a pressão na saída de bola, induziu ao erro, e o Emer Weichenfelder entrou bem demais no jogo.
1: Destaque, né? Do jogo na sexta-feira, né? 2 gols,
0: mudou
1: participação.
0: Mudou o panorama da partida.
1: Quer dizer, isso que é legal do teu grupo. Às vezes um nome não é o dia, outro dia é outro. O Lorenzo já fez jogos maravilhosos. Sexta, o Emer foi o cara que mudou o jogo.
0: O Lorenzo foi jogador que foi bem demais no jogo de ida. Fez um golaço. E é um dos grandes nomes de Salvador, vou dizer, junto com o Padilha. Mais uma vez, uma excelente atuação do Padilha, goleiro, né?
1: Padilha não é de hoje, né?
0: Se não é o Padilha, olha, Brochir praticamente teria liquidado a fatura nos 10 primeiros minutos de jogo.
1: Exatamente.
0: Então, tem que ser registrado, Padilha faz um grande campeonato até aqui. Para nós salvadorenses, tomara que eles mantenham esse ótimo campeonato, porque o goleiro é praticamente meio time no futsal.
1: O Padilha é um menino que teve base jogando a CBF, tem base de futsal, é um goleiro. No futsal, olha, é difícil tu buscar um nome para botar na mesa prateleira do Padilha. O Padilha é um fenômeno no gol. No futsal é um dos grandes nomes, mas o grupo de Salvador, ele é um grupo equilibrado, com bastante nomes interessantes. Sexta-feira, acho que o Indy não chegou a tempo, né? Tinha um outro compromisso. Mas o grupo tá treinado, o Bob fez a vez lá, muito bem, rodou o time.
0: O pessoal tá brincando que o Índio não é pra vir mais, né? Porque o Índio não ganhou os dois jogos de broxinha.
1: Exatamente, o Bob é o pequente, é o Bob, né?
0: Ganhou.
1: Mas assim, Cléo, eu vejo assim, ó, vai ser um... Salvador Sul vai ter que jogar tudo que sabe pra fazer um confronto com a Harmonia, que é um time muito bom. Chegaram os dois melhores times, Cléo.
0: Eu espero, tipo...
1: Os dois invictos, né?
0: Os dois invictos, isso aí. Vai ser um tirateima agora. Vamos ver quem é que vai terminar invicto. Ou daqui a pouco o cara ganha um jogo e vai pros pênaltis, né?
1: E dessa vez a gente ganha nos pênaltis.
0: Tá na hora, né? Mas assim, a Harmonia é um time fortíssimo.
1: Joga muito tempo.
0: Não deu qualquer chance a Maratá. Fez 1-0 econômico no primeiro tempo. Mas no segundo tempo dá pra dizer que já começou 3-0. Foram dois gols em sequência da Harmonia. Não deu nem tempo de Maratá respirar em quadro, né? E aí ficou difícil demais. Maratá que vendi uma esperança de que pudesse reverter, mas acabou facilitando as coisas para os harmonienses, e a Harmonia com um conjunto muito forte.
1: O conjunto e o tempo que esse conjunto está jogando junto, talvez todas as transitos, desde a primeira, é o diferencial de Harmonia. Salvador tem bons jogadores, tem uma renovação aí, e está crescendo. A gente lembra quando, lá na primeira rodada, quando empatou com o Broxinha 1-1, né, Cléo? A gente falava que é um time que tinha muito a crescer, e vem crescendo e está maduro na hora certa, na hora da final. Mostrou isso no segundo tempo contra o Broxinha. A Harmonia já é um time mais consolidado desde há muito tempo. Os jogadores se conhecem, sabem o que fazer. Vai ser um confronto muito interessante. Eu não tenho como dizer hoje que a Harmonia é favorito, nem Salvador. É um confronto bem interessante, mas Salvador Sul tem tudo pra... E assim, a ordem vai ser primeiro jogo em Salvador, segundo em Harmonia, é isso,
0: exato,
1: né?
0: Em datas que ainda não estão confirmadas, porque a tendência é de que realmente não aconteçam os jogos de ida das finais nesta sexta-feira, por conta do Dia dos Namorados.
1: Nem toda namorada quer olhar futebol, né?
0: Não, os caras não querem se queimar com as patroas, não querem, mas a gente vai saber, não, dá até hoje.
1: É complicado, né? Tem que administrar isso aí. Pivi, te liga, Pivi.
0: E também a questão, obviamente, preocupa a presença de público. Eu vou dizer que lá era nem esperava mais gente. Esperava mais gente no jogo, tinha mais carro do que gente, eu acho, Esponto.
1: Hoje em dia
0: o pátio lá do parque, que é muito grande, estava tomado de veículos, né? Mas na arquibancada ainda havia alguns lugares, na arquibancada lá do Ginásio da Harmonia. Aliás, comentava eu com alguns amigos de Salvador do Sul, que antigamente, assim, é muito mais gente de Salvador do Sul aos jogos. E é muito mais gente. Caramba. As figurinhas carimbadas que a gente via em outras edições.
1: A gente teve anos que fazia a lista para encher o ônibus porque acabava não tendo espaço.
0: Pois então, isso preocupa agora nas finais. Atenção, torcedores, comunidade salvadorense, a gente tem que invadir a Harmonia.
1: Vamos fazer o dever de casa aqui, encher o ginásio aqui, ganhar o jogo em casa para ir buscar esse caneco na Harmonia,
0: pois
1: né?
0: Pois é.
1: Com torcida, que isso é muito importante.
0: A torcida é fundamental, e Salvador do Sul, não pode deixar passar batido, tem que fazer valer o fator local.
1: Aquela garra que tu comentaste que o Salvador Sul teve, que vem tendo, que às vezes parecia que não tinha, time que morde, que pá, tu tendo um ginásio, tu tendo um torcida te apoiando, ela querendo mais. O jogador não, mas aquele plus a mais, o jogador vai com mais vontade. E isso pode ser aquela coisinha a mais que o Salvador falta para buscar o caneco.
0: É um doping positivo.
1: É o doping positivo, bem, bem colocado.
0: Tipo, não quero te dar uma bola nas costas aí, mas tu tens os resultados do Municipal de Futebol 7?
1: Pior é que não, Cléo. Eu acabei não buscando. Eu tava tão em paz assim, fim de semana, Cléo. Meu time não perdeu, o Grêmio não jogou.
0: Pois
1: não estragou meu fim de semana.
0: Foi sexta noite, fui com a minha camiseta do Inter lá assistir a Copa Transitros.
1: De boa, né? Dá pra usar agora. Temos um mês pra usar.
0: E a cor da camiseta de Salvador do Sul
1: também. Tu já tava em casa.
0: Podia ter usado a do Arsenal também,
1: sim.
0: Mas enfim, eu usei a do Inter e deu sorte. Vou ter que usar contra a Harmonia também. Vamos ver como é que vai ser. Em princípio, eu acho que o Sport Show vai transmitir, pô.
1: Bacana.
0: Vamos aguardar aí que o Hilário, Vacaria, a turma defina, mas.
1: O Marciano vai. Será que vai querer subir o cachê dele, não?
0: Já tá com medo, né, do cara.
1: Ah, não, eu perdi a vez ali, cara. O Marciano foi bem demais.
0: O Marciano
1: foi bem,
0: daqui
1: foi
0: a
1: bem.
0: Pouco o cara do Sport TV lá que se cuide lá.
1: Tu sabe o Marciano, cara de pau, o que, que ele me pediu pra trazer dos Estados Unidos? Ah. Um Tesla. Sem motorista. Porque daí ele precisa trabalhar menos.
0: Ai,
1: táxi sem motorista? Não, é uma boa, Marciano tá ligado, né? Não, brincadeiras à parte. Ai. Marciano, baita amigo, conhece tudo de futebol, foi muito bem na transmissão aí.
0: Não, de futebol ele manja.
1: Ele manja.
0: Mas enfim, Spone, então a gente aguarda, então logo a gente venha a ter os resultados aí do Municipal Futebol 7. A gente vai trazer aqui na programação da Nova Salvador, até os confrontos aí que serão realizados na sequência. Também tem que ver como vai ficar com relação à Copa do Mundo, embora o Brasil joga sábado 7 da noite, já não atrapalha, né? Se fosse para jogar nesse sábado.
1: É, o que atrapalha é. Ah, é, daqui a pouco não é dia 12, pode ser dia 13 no sábado, né?
0: Uhum.
1: Porque o namorado é sexta.
0: É, mas aí com o jogo da seleção.
1: Não, mas o jogo da seleção é. Sim. Então esse primeiro final de semana, dia 12, namorados, e 13, Brasil, eu acho que pode descartar.
0: E acho que para quinta não antecipa também, porque o pessoal trabalha sexta, cedo.
1: E aí, porque, que nem eu falei antes, tem também as finais da Costa da Serra, né? Que é a mesma organização. E na semana seguinte, o jogo da seleção na Filadélfia é 9 da noite, dia 19, na sexta.
0: 9:30 da noite.
1: 9:30. Quer dizer, então, na sexta fica inviável fazer jogo, totalmente. Vai esvaziar o ginásio tendo jogo da seleção brasileira, né?
0: Totalmente. Então, logo corre uma definição quanto às datas dos jogos de ida e final da Copa Trocito Sicredi de futsal. A gente vai trazer para vocês. Pô, tem uma situação, viu? Uma notícia importante envolvendo esporte regional.
1: Oi.
0: A Lizerf está sem diretoria nesse momento.
1: Pois é, Cláudio.
0: E há, inclusive, uma situação que ameaça a realização do campeonato no segundo semestre. Como é que vai fazer sem diretoria?
1: É algo que...
0: Tem alguns nomes sendo sondados. Vou te dizer um que, inclusive, soube que o Bob tinha sido sondado. Só que o Bob, por questões de ordem familiar particular, ele não tem como assumir, né? Tem alguns outros nomes sendo especulados, mas não tem presidente, não tem tesoureiro, não tem secretário. A última gestão entregou os cargos, não renovou os seus mandatos, né? O FIA, abraço inclusive para o FIA lá de São José do Sul, fez um excelente trabalho, mas tem outras coisas para se preocupar também, não pode ficar tanto tempo na liga, né? E agora a gente aguarda e acompanha com preocupação para ver, porque não adianta organizar time e não ter gestão para tocar o campeonato, né?
1: O que tem que acontecer nesse momento é os clubes conseguirem se reunir, conversar, procurar nomes que estejam dispostos, querendo ou não, a gente sabe, a gente que é envolvido, você também, né, Cléo? Querendo ou não, quando tu está lá, ela te rouba tempo, te rouba compromisso, mas tem quem goste e faça com gosto, por mais que às vezes
0: eu tenho
1: possa
0: uma
1: errar.
0: Depois.
1: Eu vou lembrar do Léo, do Bodão, a entrega, por mais que eventualmente, podia ter feito diferente isso ou aquilo, mas assim, ó, a união dos clubes nessa hora vai ser fundamental em achar nomes bons, envolver o pessoal, porque esse é um campeonato assim, ó, que sempre reconhecido como um dos melhores e mais organizados da nossa volta aí, né, Cléo?
0: Eu acho que poderia se fazer um rodízio, tipo, por sorteio, define-se, tipo, uma sequência. Por exemplo, nós temos o clube, vamos supor, o Juventus, tal a tal ano, a presidência com o representante do Juventus, tal a tal ano, presidência um representante da SUS, tal a tal ano, representante de São Pedro, tal ano, Botafogo. A cada dois anos, o clube necessariamente tem que indicar um presidente.
1: Tu sabe que a tua é Cléo.
0: Daqui a pouco, é porque.
1: O Mercosul funciona assim, a União Europeia. É uma coisa bem interessante, Cléo.
0: Pode ser uma saída daqui
1: uma
0: a
1: saída.
0: Pouco. Porque, cara, porque não dá. Olha quanto tempo o Flega ficou,
1: sim.
0: Quanto tempo o Bodão, o Roberto Bechorner, né? E todo mundo tem seus compromissos, só a própria rotina do clube já desgasta. Aí tu tem que organizar o campeonato, a gente sabe que não é fácil domar esses leões aí, né?
1: Muitas vezes
0: sempre
1: não.
0: Muitos interesses envolvidos, né? E eu vou dizer a coisa, os últimos anos, eu não quero dizer, eu acho que todos os anos a liga sempre foi muito bem conduzida.
1: Foi bem, sempre bons nomes,
0: eu falo os últimos
1: grupos
0: anos
1: bons.
0: Porque foi que eu tive um convívio mais próximo por estar dirigente da SUS, né?
1: Sim.
0: E as outras vezes a gente só acompanhava nas finais mesmo com o trabalho de cobertura do evento. Mas acompanhando detalhadamente como é que é preparado, como é que é organizado, como é que é gerido, a gente via que era um trabalho bem feito. Nem sempre vai te agradar. Mas sempre foi feito com a melhor das intenções.
1: Nós tivemos sorte de ter vários bons nomes, tu citaste quatro aí dos últimos presidentes, e em volta dos presidentes sempre pessoas competentes, procurando organizar, participar. E aí os clubes, essa relação com os clubes também melhorou. Claro que tem situações pontuais aqui e ali, porque todo mundo quer ganhar o campeonato, né, Cléo? Mas o campeonato é decidido lá dentro do campo, e o campeonato só vai ser forte e vai continuar forte se os clubes se unirem, buscar bons nomes para retomar e organizar essa nova diretoria, que é o primeiro passo para acontecer o campeonato, né, Cléo?
0: Fica uma sugestão, portanto, aí, né? Lembrando...
1: Eu já voto na tua sugestão, 10, Cléo.
0: Tá bom, tá beleza, Spon. Vamos ver, tomara que o pessoal chegue a um bom termo, um bom entendimento, né? Daqui a pouco que se indica um presidente agora, mas depois se faça esse rodízio.
1: Até para uma. Procura o nome para assumir pelo menos um ano e já trabalhar
0: para fazer essa sequência, transição, né? Só para fechar aqui o nosso debate esportivo desta segunda, Demar Spon, a gente falou dos jogos do Brasil, especialmente da primeira rodada, Brasil e Marrocos, sábado, 7 horas da noite, horário de Brasília, mas a Copa começa já na quinta, 4 da tarde, horário de Brasília, com México e África do Sul, jogo lá no Estádio Azteca, né? Então as emoções, depois vai ter Coreia do Sul contra a República Tcheca, esse jogo um pouquinho mais tarde, 11 horas da noite, horário de Brasília.
1: Terceira Copa em que o México será sede, Cléo, que espetáculo, né?
0: Eu não me conformo, Spon. Eu acho que a final da Copa tinha que ser no Estádio Azteca de novo.
1: Tem toda aquela, tem um conteúdo.
0: Tinha que ser lá.
1: Claro que assim, tu vai pensar em Estados Unidos, Nova York, na verdade o estádio é em Nova Jersey, né? E tanto que a seleção brasileira fica hospedada e treina em Nova Jersey, um pouco mais afastado ali, mas a história, o contexto de futebol do Estádio Azteca seria, tanto a abertura vai ser lá, né, Cléo? Mas é assim, é um...
0: E aí aumentou a revolta, Spon, no Rio de Janeiro, com relação a... O Maracanã foi totalmente destruído, só ficou a fachada mesmo do antigo,
1: sim,
0: Maracanã.
1: Daquilo da
0: e
1: história,
0: aí
1: tu
0: olha o Azteca, manteve aquele padrão dele construtivo, né? Não teve demolição de arquibancadas.
1: Nós temos um pouquinho dessa cultura, Cléo, de daqui a pouco não valorizar a história. Os próprios clubes,
0: cara,
1: Grêmio Inter, nós temos resistência em dar a mão, sei lá, o cara foi importante pro clube.
0: O meu Maracanã que eu sonhei conhecer era aquele Maracanã daquela arquibancada superior imensa, daquela geral, daquelas cadeiras azuis, laranjas, né? No segundo anel. Cara, a gente não... No, enfim, nossos filhos não vão viver isso.
1: Tu tava falando e eu fiquei pensando nisso, ó. Se tu foi lá e te apaixonou por aquilo, tu vai passar isso pro teu filho, pra tua filha, pra geração seguinte, aquela paixão. No momento que tu muda tudo, que tu apaga um pouco aquela história que já foi contada, tu perde um pouco no caminho. E essa é uma cultura que o europeu tem, que o americano tem, que o Estádio Azteca no México tem, sabe? Aquela coisa de, pá, já aconteceu... Nós tivemos Wembley em Londres, que foi, querendo ou não, mantém a história, mas não é mais a mesma coisa.
0: Só o mesmo endereço.
1: Só o endereço, quer dizer, não é mais a mesma coisa, né?
0: Não. Enfim, Spon, te desejar uma ótima viagem, proveitosa aí, que dê pra curtir momentos incríveis, que tu seja pé quente. Eu sei que nem todo mundo torce pra seleção, ou fala isso da boca pra fora, na hora que tá assistindo o jogo lá, acaba mesmo veladamente torcendo pra seleção. Eu tenho isso pra mim, tá? Que a Copa do Mundo é um divisor de águas, assim.
1: Tu sabe, Cléo, que o brasileiro é apaixonado por futebol, o europeu, a gente vai olhar como os estádios da Alemanha, Inglaterra, estão cheios porque o torcedor gosta. A gente precisa se divertir, a gente precisa ter alegrias, a gente precisa no outro dia de manhã querer trabalhar de novo, então o futebol, ele faz parte desse contexto. Por mais que muitas vezes se diga, pão e circo, isso, aquilo, o futebol te dá ânimo para ir atrás de outras situações.
0: O futebol, entre as coisas menos importantes, é a mais importante.
1: Grande frase. Fecha o programa com essa
0: frase.
1: Essa
0: é a frase de...
1: Que? Tu treinou essa frase?
0: Não, essa frase, não sei se ela é do Mário Filho, quem é que foi que pronunciou mais alguém, ou Nelson Rodrigues.
1: A gente vinha falando
0: que é irmão de Mário Filho.
1: Da Alicerf, tu passa a semana ali com os amigos, aquele movimento, o esporte faz bem.
0: Mas enfim, respondendo possível, tu vai participar da nossa programação.
1: Vou tentar mandar um alô, um áudiozinho pra rádio.
0: nem só do debate, mas a programação em geral, manda um áudio, grava, faz um boletim.
1: Ah, Cleo, eu podia ser um tipo a Rádio Gaúcha, paga e manda todo mundo pra lá, né? É, nossa, dor, podia pagar minha viagem, até, né, Cleo?
0: O pessoal do debate era isso, foi pra lá, tu viu? Só que,
1: tu vê, né?
0: As outras emissoras tradicionais de Porto Alegre.
1: Nome forte fora lá que estão chiando, enfim.
0: Enfim.
1: Vou tentar representar bem Nova Salvador lá também, Cleo, manda um áudiozinho aí pro debate.
0: Sorte aí pra que seja uma viagem boa e na, dentro do possível que tu acompanhe ótimas exibições da seleção brasileira por lá. A gente
1: está
0: passando
1: brigadão.
0: A régua aqui no debate, daqui a pouco tem Liliane Hermes na área, a Tita ainda às 4:30, cá estarei novamente às 6 da tarde com o Paradão.
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1: 1h30.
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0: Quinta-feira, 8 de junho de 2026.
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0: Mais uma semana pra conta.
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0: Que seja abençoada, protegida, iluminada. Que dê tudo certo, né? Excelente segunda-feira. Show da tarde vai até as 4h30. O sol está aí. Hoje o sol tá bem. Ah, o tempo tá bem estranho, né?
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0: Bem estranho o tempo, tá abafado. Tem previsão de mais chuva, mas nesse momento temos sol aqui no centro de Salvador do Sul. Estamos em 17 graus. Tempo predominantemente nublado.
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0: Vamos lá, juntos por aqui até as 4h30 com o apoio cultural da Rede de Postos 10. 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
0: 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Muito bem, belezinha, legal, como foi o final de semana? Bora lá, a próxima música que vem é Hugo e Guilherme, essa dupla que canta Fraca pra Beber. Boa tarde. Já tô esperando o teu oi. Mas o teu oi, teu boa tarde, a tua solicitação musical. É show ter você na companhia.

aí, Hugo Henrique. Participação de Léo Foguete. Curtimos Henrique e Juliano, Seja Ex, Hugo e Guilherme, Fraca pra Beber. Ótima tarde, que maravilha! Nosso primeiro oi chegando. Oi, Reni, tudo bem? Reni Loren sempre na nossa audiência, agradecida pelo carinho de todos os dias. Reni, boa tarde, amiga. Quem mais tá com a gente aí? Então já envia teu oi, traz teu boa tarde, solicita tua música. Claro, é uma parceria. 1h43 e na sequência vem ela com um mix bem bacana, um pupurri bem legal. Lauana Prado. Show da tarde. 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
1: Curtimos por aqui Ana Castela com Nosso Quadro e ainda neste bloquinho curtimos Traia Veia com Zoião de Mel. Seguimos na programação, faltam seis minutinhos para as duas da tarde, juntos com Erenita Bordados. 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Seguimos com Augusto e Atílio. É o pendrive de fumaça. É show da tarde.

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0: Muito bem, vamos ao giro de notícias, marcando 2:01. A aeronave cai em Brochiri e o piloto fica ferido. Um acidente com uma pequena aeronave ocorreu no interior do município de Brochiri na tarde de ontem, domingo, dia 7. Um ultraleve pendular acabou caindo na localidade de Batinga Norte. Segundo moradores, o piloto sofreu apenas lesões leves e estava consciente, sendo socorrido pela equipe da Secretaria Municipal da Saúde. Conforme informações, ele estaria vindo de um evento em Glorinha, em direção a Teutônia, quando, devido a um mau tempo, tentou fazer um pouso em um terreno plano, mas acabou atingido por um fio de luz e houve a queda junto a um pomar de citros. Um vídeo de uma câmera de segurança mostra o momento que a aeronave sobrevoa Brochiri minutos antes da queda. Seguimos com mais informações da nossa região por aqui. As pontes do Caí continuam até às 17 horas interditadas. Pontes do Matiel com bloqueios para obras. No final da manhã de hoje, houve bloqueio no trecho das pontes estreitas do Matiel, junto da divisa entre São Sebastião do Caí, Parici Novo e Harmonia. Após melhoria no tempo, estão sendo realizadas obras da pavimentação pela empresa contratada pelo Departamento Autônomo de Estradas de Rodagem, o DAER. Segundo a Polícia Rodoviária Estadual, o trânsito deve voltar a ser liberado entre meio-dia e 17 horas. E depois está prevista novamente, ou melhor, está sendo liberado entre meio-dia e 13 horas. Depois está prevista novamente a interrupção até por volta das 17 horas. Os trabalhos dependem das condições do tempo e foi feita a sinalização. A manutenção tem como objetivo melhorar as condições de trafegabilidade e reforçar a segurança viária, podendo ocasionar retenções ao longo do período dessa execução. Então, prevista mais ou menos até as 17 horas de hoje. Giro de notícias por aqui no Show da Tarde, juntos com o Mega Goglio.
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0: Bom demais! 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Ícaro e Gilmar chegando com participação de Humberto e Ronaldo. Coração cigano, gavião e acidente de amor.
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4: Seguimos, são 2:18. Vamos lá, vamos trazendo algumas informações, né, em destaque.
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4: Ganhadores do prêmio do programa Nota Fiscal Gaúcha, extração municipal do mês de maio 2026.
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4: R$300, bilhete 12.676 foi para Tatiane Michele Freitas Melo.
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4: E R$300, bilhete 7.058 para Helena Pegoraro. Programa Nota Fiscal Gaúcha sorteia todos os meses valores em dinheiro pelas extrações municipais e estaduais.
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4: Show de bola, né? Quem cadastrou seu CPF neste programa, né? O usuário precisa se cadastrar no link cefaz.rs.gov.br e vai lá, faz o cadastro, inclui o CPF na nota fiscal. E essa iniciativa ela visa fomentar a cidadania fiscal, a concorrência leal e o aumento da arrecadação por meio de emissão de documentos fiscais fornecidos pelas empresas e sua exigência por parte do consumidor. Juntos, vamos lá, é o show da tarde. 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Também lembrando que logo mais às 16 horas, farmácias associadas e show da tarde vão trazendo os aniversariantes do dia. Tem algum aniversariante aí? Já traz teu recadinho, tua homenagem? E agora a gente curte por aqui João Carlos e Bruno, Jairinho Delgado, João Neto e Frederico, 2:20. João Carlos e Bruno cantam Master Ficante Fiel.

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6: Vamos lá então, 2:31, mais um giro de notícias em destaque. Notícias, informação, boa música aqui na Nova Salvador FM. As notícias mais lidas hoje, segunda-feira. Bebê de 1 ano e 5 meses morre após sofrer choque elétrico no Rio Grande do Sul. Motorista de ônibus interrompe viagem em posto da PRF, passageiro é preso por importunação sexual. Vereadora apresenta projeto para proibir rodeios em Canoas. Pinguins são resgatados cobertos por óleo no Rio Grande do Sul, são 18 animais que estão em reabilitação. O que já se sabe sobre o acidente com uma morte e 11 feridos após ônibus tombar na BR-290 no Rio Grande do Sul? Veículo saiu da pista e caiu em um barranco no quilômetro 42 da rodovia na noite de sábado. No quilômetro 42 da rodovia, motorista fez teste de bafômetro que deu negativo para álcool. O militar que viajava ajudou no resgate. A causa do acidente com uma morte e 11 feridos após um ônibus tombar na BR-290 em Glorinha na noite de sábado é investigada. O acidente causou a morte de Cleuci Isabel Melo Brum, de 69 anos, e deixou outras 11 pessoas feridas, sendo 2 em estado grave. O veículo tombou no quilômetro 42 da rodovia, no sentido litoral capital, por volta das 22h20. A viagem saiu de Curitiba, no Paraná, com destino à capital gaúcha. O único passageiro que saiu ileso foi o militar Osiel Batista da Silva Pereira. Ele ajudou a retirar as pessoas e prestou os primeiros atendimentos. Ele usava o cinto de segurança, o que garantiu que não se ferisse. A PRF enfatiza a importância, né, do cinto de segurança. O veículo saiu da pista, bateu contra a defensa metálica e caiu em um barranco às margens da rodovia. O ônibus percorreu cerca de 100 metros encostado na estrutura antes de tombar. Uma das hipóteses é que o motorista possa ter pegado no sono, mas a polícia aguarda o laudo da perícia para esclarecer a causa. 6 pessoas deram entrada no Hospital Dom João Becker em Gravataí na manhã do domingo, 2 permaneciam internadas sem gravidade. Em Porto Alegre, outras 2 pessoas estão internadas no Cristo Redentor e uma das vítimas passou por cirurgia. Em Santo Antônio da Patrulha, 4 pessoas foram atendidas, sendo uma encaminhada para o Cristo Redentor e 2 pessoas permanecem internadas. O condutor do ônibus assumiu a direção do veículo em Florianópolis. Durante o atendimento da ocorrência, ele se ofendeu, ele se ofereceu para realizar o teste do bafômetro, que apontou o resultado negativo para álcool. A perícia foi acionada e deve esclarecer as causas do acidente. Giro de notícias no Show da Tarde, por aqui, juntos com Mega Goglio.
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6: 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Na sequência, Jorge Mateus com Henrique e Juliano.
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6: Chonei.
8: Não.

0: Ninguém.
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7: E vamos lá, sucesso é ter você juntos. 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Assim como faz o José Silvério Ranger em Pareci Novo. Grande abraço, Silvério diz assim: boa tarde, ótima semana. Aqui já choveu bem hoje de manhã. Que também choveu.
8: Eu sempre acredito.
7: Um abraço e tudo de bom. Um alô para nossa ouvinte Andréa, também a esposa dele, do Silvério. O pai dele aqui em Salvador do Sul, Lucindo Rainer. A toda a família, né, Silvério? Amigos de Salvador do Sul.
8: É que encontrei alguém.
7: 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Um abraço aos nossos amigos da família Kiefer Shopping da Colônia, Sagrado Coração, Arroio Canoas. Excelente semana para vocês. Tudo de bom, amigos. A comunidade também, grande abraço.

Seguimos por aqui, lembrando que logo mais a gente tem os aniversariantes do dia e também junto com a rede de postos 10 a atualização, a previsão do tempo. Voltamos ao tempo nublado, se foi o sol. Tempo nublado em Salvador do Sul. Faltando 9 minutos para as 3, na sequência tem Zezé de Camargo e Luciano, Rio Negro e Solimões. E ainda João Paulo e Daniel, não tem erro não, é show da tarde. 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

0: Vamos seguindo na nossa programação do Show da Tarde, que vai até as 4h30. Em seguida tem o Bailanta com a Tita. Depois vem o Paradão com Clau Moirer. Semana começando com bastante instabilidade em todo o Rio Grande do Sul. Amanhecer foi frio, mas a expectativa é de um clima mais ameno, né? À tarde tem a sensação de abafamento ao longo de todas as regiões gaúchas. Devem ser registrados episódios de chuva. Conforme a Metsul, no geral, os volumes não devem ser altos. Pontos isolados, no entanto, podem ter chuva com intensidade moderada a forte, em alguns momentos com acumulados mais altos. Há um baixo risco de temporais isolados. Quaisquer aberturas serão ocasionais, uma vez que a nebulosidade ela vai predominar, como a gente percebe neste momento. A temperatura ela vai variar um pouco, o amanhecer, então, frio. A tarde amena na maior parte das cidades, voltando a baixar as temperaturas logo mais à noite. Seguimos por aqui com mais informações. Governo gaúcho abre as inscrições para o programa Bolsa Juventude Rural. O governo do Rio Grande do Sul está com as inscrições abertas para participação no programa Bolsa Juventude Rural. Neste ano, as bolsas serão destinadas exclusivamente para estudantes matriculados no primeiro ano do ensino médio. Serão disponibilizadas 146 bolsas no valor de R$ 300 mensais cada, durante um período de 10 meses, com pagamentos previstos a partir de julho, independentemente da data de concessão ou contratação. As bolsas serão destinadas a alunos entre 15 e 29 anos, matriculados em escolas públicas estaduais ou instituições educacionais comunitárias que trabalham com a pedagogia da alternativa. O secretário de Desenvolvimento Rural do Rio Grande do Sul, Gustavo Paim, destacou que o programa é uma política pública voltada ao fortalecimento da sucessão rural e à permanência dos jovens no campo. O programa Bolsa Juventude Rural tem como finalidade incentivar os jovens a começar e concluir o ensino médio, criando condições para a continuidade dos estudos e a valorização da vida no campo. O edital com as orientações para participação no programa está disponível no site da Secretaria. O prazo para envio da documentação prossegue até o dia 3 de julho. Seguimos, são 3h11. Boa tarde, nosso amigo José Maurício Kuhn, um grande abraço para ti, Maurício, e para a esposa Bernadette na nossa companhia, dona Jacinta Schomer também na nossa companhia. Boa tarde, Jacinta. Na sequência tem Jadson com Gustavo Lima com Noites Frustradas. Daqui a pouquinho a gente vem com o nosso desfile de bandas.
1: Um beijo com gosto de cigarro e de cerveja, tá impossível disfarçar.

0: Valeu, Gustavo Lima.
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1: Heitor.
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6: Muito bem, a gente segue na programação, faltam 5 minutinhos para as 4 da tarde. 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
6: Vamos abrir o baú no show da tarde. Oi, Lucena Xé. Lucena Renzel na nossa companhia. Eu ainda tô gripada, não tô 100%, viu, Lucena? A gente fala o mínimo possível, né? Tomando remédio, fazendo aquele chazinho. É que não adianta, a gripe ela tem um tempo. Ela precisa de alguns dias, né? Obrigada, Lucena, por perguntar. Obrigada, um beijo. Vamos trazer a previsão do tempo por aqui, junto com a Rede de Postos 10.
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6: 17 graus neste momento em Salvador do Sul, sensação térmica em 17, chuva, probabilidade em 40%, volume previsto para hoje 21 milímetros. Essa chuva deve estar retornando daqui a pouquinho, tá? Entre 5 e 6 da tarde, 1,5 milímetros, logo mais às 20 horas, mais 0,9 milímetros. Então vai vir ainda alguma pancadinha de chuva para mais tarde. Chuva leve para nossa região, umidade relativa do ar em 95%. Amanhã, terça-feira, 9 de junho, mínima de 11, máxima de 16 graus. A previsão do volume é menor do que hoje. Chuva em 50%, volume previsto do dia 2 milímetros para Salvador do Sul. Amanhã, mínima de 11, máxima de 16, chuva leve para Salvador do Sul, umidade relativa do ar em 91%. Vamos abrir aqui o baú? Vem comigo.
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6: E a partir de agora a gente abre o baú no show da tarde, trazendo as melhores dos anos 80 na programação Flashback.

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3: Vai começar a festa, pessoal. Vamos cantar pro aniversariante. Feliz aniversário!
4: Feliz aniversário pra você.
5: Feliz aniversário!
4: Coração.
5: Parabéns a todos os aniversariantes de hoje, 8 de junho. Muitas felicidades para Patrícia Lourens. Vera Ritter, parabéns. Parabéns para Luísio Norma Kieffer. Agostinho Aloísio Ville, parabéns, Agostinho.
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5: Muitas felicidades em nome das farmácias associadas para Roberta Klassmann. Parabéns, Lisandra Mosman. Felicidades para Leonida Willemsen.
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5: Parabéns, Luciane Sost. Felicidades para Marisete Reis. Parabéns, William Marques. Muitas felicidades para Edilson Hensel.
6: Pois tudo isso.
5: Parabéns para Denise Bittencourt. Parabéns para Dora Freire. Parabéns ao nosso amigo Valdair Ritter aí do Gran Buffet. Felicidades.
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5: Tudo de bom em nome das farmácias associadas Barão, São Pedro, Salvador do Sul e o Show da Tarde.
6: Feliz aniversário pra você. Saúde e muito amor no coração.
5: Quando são 4 horas mais 11 minutinhos, a gente segue na nossa programação. É o Show da Tarde trazendo as antiguinhas.
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5: Seguimos com as melhores dos anos 80, as mais famosas do flashback.

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2: Muito bem, a gente vai ficando por aqui, agora 4 horas mais 26 minutos e amanhã estaremos de volta para mais um show da tarde. Beijo, fiquem bem. Última com Barão Vermelho. Até amanhã. Tchau, tchau. A sequência vem a Tita com o Bailanta.

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1: A galera gosta, né? Uma boa tarde, final de tarde dessa segunda-feira, a semana começando, coisa boa, né? Uma ótima tarde para todos nós, para vocês, nossos ouvintes, que desde de manhã cedinho estão na nossa companhia. Um abraço para a turma que tá trabalhando, que já tá em casa, tá indo para casa, tá se deslocando até sua casa, você que já tá na companhia, tomando aquele cafezinho, aquele chima, que coisa boa. Muito obrigado pela companhia. E bora lá comigo com Tita Lutz, com o Bailanta começou.

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2: Um abraço pra turma que tá na nossa companhia, Lucena Hensel, né, Lucena? Reni Lorenz, obrigado pela companhia, José Silvério Rainer e Andréia em Pareci Novo. Mandar um abraço pro seu Lucindo, que você tá em casa, tá na nossa companhia, com certeza, né? José Maurício Cunha, Bernadette, nossos vizinhos. E o pessoal da Benoit, o Hilário Rainer da Benoit, na companhia. Boa tarde, tudo bem? Se possível, toca uma música para a equipe da Benoit, se o horário permitir, pode ser Cheiro de Culpado. Vamos lá, né? Já vou rodar daqui a pouquinho, eu vou botar na programação, sim. Pode ser, sim. Mas deixa eu anunciar aqui, nosso colega Loivo Alberto mandou aqui para nós. Está desaparecida desde a noite do último sábado em Salvador do Sul, uma cachorra de pequeno porte, sem raça definida, pelagem branca, com detalhes em bege, que atende por amora. Caso alguém tenha a encontrado, pode contatar com a Delegacia de Polícia Civil de Salvador do Sul pelo WhatsApp 51 3614 7152. Isso. Ah, o Loivo vai pedir lançamento. Pode pedir, sim, né? Para começar bem a semana. Vamos lá. Lucena Hensel também tá digitando. Isso aí. Vamos programar música pro pessoal aqui. Obrigado, pessoal, que tá na sintonia. O Hilário na Benoit, a turma toda, a Mari, o nosso colega Fibo. Também tem as outras meninas e os meninos na companhia, né? Isso aí, obrigado pela companhia de vocês.

0: Ai, Júnior. Será que tinha naquele áudio, hein, meu irmão?
1: César, eu também quero saber, viu?

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5: O nosso colega que está na nossa companhia, Loivo Alberto, né? E sua família, para começar bem a semana, 0800. Isso, a turma, né? Da banda 0800, Festas Alemãs. Vamos lá, vamos escutar essa aqui, ó.

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2: Cinco horas e 27 minutos.
3: Olá, ouvinte da Rádio Nova Salvador. Aqui é Caroline Andréia Klein, advogada, e trago no nosso Minuto Jurídico esclarecimentos legislativos e as novidades no mundo do direito. Empresário, a escala 6 por 1 ainda está valendo, mas pode mudar. Hoje, a empresa pode adotar o modelo de 6 dias de trabalho por 1 de descanso, desde que respeite jornada, intervalos, horas extras, repouso semanal remunerado e as regras da convenção coletiva. O ponto é que a Câmara aprovou uma proposta para acabar com a escala 6 por 1, criando 2 dias de descanso por semana e reduzindo gradualmente a jornada para 40 horas semanais. Mas atenção, a proposta ainda precisa passar pelo Senado. Então, o que fazer agora para se preparar caso a mudança seja aplicada? Mapear quais setores da empresa precisam dos colaboradores na escala 6 por 1. Calcular o impacto em turnos, horas extras, folgas e custo de pessoal. Entender como são os seus contratos, como estão os bancos de horas e a convenção coletiva da sua categoria, porque regimes como 12 por 36 podem continuar existindo. Simular a operação com 42 horas semanais e depois 40, porque a proposta de lei vai ser gradativa. Então, nos primeiros 2 meses depois da lei, é o momento de se preparar. E aí, a partir de 2 meses, as jornadas já passam a ser de 42 horas semanais. E após 1 ano é que elas vão ser reduzidas para 40. Lembrando que isto ainda não está em vigor e falta a votação do Senado. Não é hora de desespero, é hora de planejamento. É importante entender como a sua empresa funciona e se você vai realmente precisar de mais colaboradores. Para mais informações, até o próximo Minuto Jurídico.
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17h43. Essa música vai pro pessoal que tava ontem na festa, né? Seu Renor Villers e a Dona Líria e a turma que a gente encontrou na festa aqui da paróquia. Isto.

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2: Olá, caro ouvinte, cara ouvinte. Estamos juntos para mais uma semana e este é o momento de oração do fim de tarde. É um momento de gratidão, é um momento de bênção e eu convido a você a sintonizar com esta hora, com este momento e colocar o seu coração nas mãos de Deus. Muitas coisas deverão acontecer nessa semana, cada um tem os seus trabalhos, as suas preocupações, por isso entregue nas mãos de Deus. Também as suas atividades, as suas preocupações. Deus está conosco, Deus olha por nós. Nós precisamos ter essa confiança porque é a maior das verdades. Te convido a rezar comigo. E o pensamento de hoje é o seguinte: não julgue seu próximo. Não pense mal das pessoas. Quantas vezes as aparências enganam? E o que pensamos ser um erro é o que está certo nos outros. Não julgue para não ser julgado. Meditemos a canção.

Vamos rezar juntos. O anjo do Senhor anunciou a Maria, e ela concebeu do Espírito Santo. Ave Maria, cheia de graça, o Senhor é convosco. Bendita sois vós entre as mulheres, e bendito é o fruto do vosso ventre, Jesus. Santa Maria, Mãe de Deus, rogai por nós, pecadores, agora e na hora da nossa morte. Amém. Eis aqui a escrava do Senhor, faça-se em mim segundo a vossa palavra. Ave Maria, cheia de graça, o Senhor é convosco, bendita sois vós entre as mulheres, e bendito é o fruto do vosso ventre, Jesus. Santa Maria, Mãe de Deus, rogai por nós, pecadores, agora e na hora de nossa morte. Amém. E o Verbo se fez carne e habitou entre nós. Ave Maria, cheia de graça, o Senhor é convosco, bendita sois vós entre as mulheres, e bendito é o fruto do vosso ventre, Jesus. Santa Maria, Mãe de Deus, rogai por nós, pecadores, agora e na hora de nossa morte. Amém. Rogai por nós, Santa Mãe de Deus, para que sejamos dignos das promessas de Cristo. Oremos. Derramai, ó Deus, a vossa graça em nossos corações, para que, conhecendo pela mensagem do anjo a encarnação do vosso Filho, cheguemos por sua paixão e cruz à glória da ressurreição. Por Cristo nosso Senhor. Amém.

0: E agora sobre você a bênção de Deus. Por intercessão de Nossa Senhora, o Deus de amor te abençoe, abençoe a tua semana, o teu trabalho, as tuas atividades, tudo aquilo que está pela frente, para que você faça bem todas as coisas. Em nome do Pai, do Filho e do Espírito Santo. Amém. Quero te convidar a curtir a nossa página no Facebook Padre Ezequiel. Você vai encontrar ali muito conteúdo. Um grande abraço, uma boa noite e até amanhã.
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6: E com essa música aqui, a gente encerra hoje o programa Bailanta. Faltou um pouco de luz, né? Mas, pessoal, estamos de volta. Chega ele também, nosso colega Cleuco Paradão. E vamos deixar o Velho Casarão tocando. Uma ótima semana para todos nós, uma ótima noite. Voltamos amanhã, se Deus quiser. Beijão, um abraço à turma, nossos ouvintes.

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1: Cinco horas e 55 minutos.
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2: Notícia do portal G1. O Ministério da Saúde anunciou nesta segunda-feira que suspendeu a imunização contra a dengue com a vacina do Butantan. De acordo com o governo federal, a medida foi adotada após o registro de duas mortes suspeitas. Segundo o Ministério, foram aplicadas 500 mil doses até 30 de maio, sendo 417 mil apenas em profissionais de saúde. Nesse universo, houve 42 casos de reações adversas severas, entre eles duas mortes que estão sob investigação. Entre os cerca de 500 mil vacinados, foram registradas 3.703 notificações de eventos adversos, o equivalente a 0,7% do total. Desses registros, 42 apresentaram sinais de alarme e foram classificados como graves, o que representa 0,08% do total de pessoas imunizadas. Todos os casos estão sob investigação. Desenvolvida pelo Instituto Butantan, a vacina é a primeira do mundo aplicada em dose única e a primeira totalmente brasileira. A imunização começou no início deste ano, com foco nos profissionais de saúde.
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2: Seis horas da tarde, mais dois minutos desta segunda-feira, dia 8 de junho. Névoa nesse momento em Salvador do Sul, não é névoa, é névoa, né? Uma neblininha, princípio de ceração, e a temperatura na casa dos 17 graus. E assim vamos começando mais um Paranão, uma hora só de sucessos do presente e do passado pra você que tá ligado aqui na rádio da comunidade. 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Pois então, semana de abertura de mais uma edição da Copa do Mundo. Quinta-feira, o jogo entre México e África do Sul abre a disputa lá na cidade do México, no histórico Estádio Azteca. O jogo às 4 horas da tarde, horário de Brasília. Brasil estreia no sábado, 7 horas da noite, enfrentando Marrocos. Joguinho chato, hein? Bem complicadinho. Mas falando de esportes, o assunto do momento, sem dúvida, a classificação de Salvador do Sul às finais da Copa Transitro Sicredi de futsal na categoria Força Livre. A classificação veio com a vitória de 3-2 sobre Brochier na noite da última sexta-feira, lá em Harmonia. Aliás, Harmonia também na decisão, mais uma vez goleou o Maratá. Salvador do Sul contra Harmonia. Harmonia tentando seu terceiro título, Salvador o seu primeiro. Jogo de ida em Salvador do Sul, a volta em Harmonia, em datas a serem confirmadas. Não há confirmação oficial das datas dos dois jogos. Categoria sub-15 da Transitros terá disputa pelo caneco entre Brochir e Paverama. Bora então, vamos abrir nosso paradão. Jorge Matheus com Lauana Prado, e o Zap Zap já liberado para você participar com a gente no 51998959401.

0: 6:10, um aviso de utilidade pública, atenção ouvintes. Está desaparecida desde a noite do último sábado aqui em Salvador do Sul, uma cachorrinha de pequeno porte, sem raça definida, pelagem branca, com detalhes em bege, que atende por amora. Caso alguém tenha encontrado esse mascote, pode contatar com a Delegacia de Polícia Civil de Salvador do Sul pelo WhatsApp 51-3614-7152. Repetindo, 51-3614-7152. Depois a gente vai botar uma foto da cachorrinha da Amora no Face da rádio. Se alguém viu ela por aí, manda o teu alô, manda o recado aí.
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0: Mandar também um alô pros nossos ouvintes ligados aqui no Paradão neste início de noite. A Alessi Renzel, boa noite, Alessi, boa semana. Também José Silvério Reiner. É, choveu bem, né, Silvério? Semana começou com muita chuva, agora deu uma amenizada. Só a névoa aqui em Salvador do Sul.

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5: Anda 6 horas da tarde, mais 21 minutos. 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
5: O município de Salvador do Sul publica decreto que torna obrigatória a emissão de notas fiscais pelo Sistema Nacional para todas as empresas com sede no município a partir de 1º de julho. A norma determina que as empresas emitam então suas notas exclusivamente pelo emissor nacional da NFS e via emissor web ou aplicativo, né? Sempre que realizar a prestação de serviço sujeita a documento. Embora a nota seja emitida no sistema nacional, o pagamento do imposto permanece vinculado ao município, exceto para optantes do Simples Nacional.

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2: Seis e vinte e sete. 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Vinícius, sempre ligadinha com a gente. Bom, Vinícius, também a Tita, que até há pouco estava aqui. Hoje foi complicado, né? Tita, faltou luz, bagunçou. É sempre um transtorno. Mas entregou mais um bailanta com muita qualidade, dentro do possível, né, Tita? Aquele abraço, uma ótima noite aí pra ti também, pro Paulo, André Kuhn, ligadinhos aqui no Paradão.

6h34, a Weaver é mais do que uma marca, um movimento por uma ação de evolução. 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Fato inusitado, um susto ontem à tarde aqui pertinho em Broxir, né? Um acidente com uma pequena aeronave, um ultraleve pendular, acabou caindo na localidade de Batinga Norte. Segundo moradores, o piloto sofreu apenas lesões leves e estava consciente, sendo socorrido pela equipe da Secretaria Municipal da Saúde lá de Broxir. Conforme informações, ele estaria vindo de um evento em Glorinha em direção a Teutônia, quando, devido ao mau tempo, tentou fazer um pouso em um terreno plano, mas acabou atingindo o fio de luz e houve a queda junto a um pomar de citros, né? Notícia divulgada pelo jornal Fato Novo. Lá também tem um vídeo do momento em que a aeronave sobrevoava Broxir ontem à tarde. Um susto, né? Um tremendo susto, um fato inusitado.

0: Cê sabe eu vou agora.
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1: Seis horas da tarde, mais 41 minutos. 16 graus em Salvador do Sul, Paradão com apoio cultural de Centro Real, um bazar com Areal Economia lá na Duque de Caxias 586. 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O Ministério da Saúde anuncia paralisação preventiva de vacinação contra a dengue. Nunes Marques suspende pesquisa que apontou queda de Flávio Bolsonaro. Exame ainda constata lesão e Neymar segue fora dos treinos da seleção brasileira. A AstraZeneca obtém resultados animadores com comprimido contra a obesidade. Preso por matar esposa na área rural de Alecrim, é irmão de autor de feminicídio em 2022. Nova delação de Vorcaro não apresenta novos fatos, apontam investigadores. Brasil corre contra o tempo para evitar a restrição da União Europeia às casas.

É grande o mistério da paixão e do amor. Um segredo que ninguém nos revelou. Um sentimento tão profundo. Às vezes dá prazer e alegria. Às vezes, solidão e incerteza.

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tarde, mais 48 minutos, é a finaleira do Paradão desta segunda-feira, de tempo nublado. Aliás, falando no clima, né? Clima será instável nesta terça-feira, dia 9 de junho. Pode ter uma névoa no início do dia, depois limpa, depois chove, depois limpa de novo. Assim caminhamos, mas pro final da tarde o tempo deve ficar firme de vez. Temperatura variando dos 11 aos 17 graus. Gente, valeu pela companhia e mais um Paradão. Amanhã aqui estaremos novamente às 18h. E claro, antes, também meio-dia e meia com o programa do meio-dia. Deixa eu mandar os 45 segundos tempo. Boa noite pra Reni e o Carlos Lourens ainda ligadinhos. Valeu, Reni, uma boa semana.

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1: É o Silveira no piano.

0: 6:59.
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0: 8:32.
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1: Bom sucesso.

0: Está no ar a Voz do Brasil. As notícias do governo federal que movimentaram o país no dia de hoje.
1: Boa noite.
2: Boa noite para você que nos acompanha em todo o país.
1: Segunda-feira, 8 de junho de 2026.
2: Vamos ao destaque do dia: meio ambiente.
1: BNDES nega mais de R$1 bilhão em crédito para produtores rurais que desmataram.
2: Polícia Rodoviária Federal apreende mais de 300 toneladas de ouro extraídas ilegalmente da Amazônia e inutiliza equipamentos do garimpo.
1: O governo do Brasil lança campanha para triplicar a quantidade de materiais reciclados no país.
2: Você vai ouvir também assistência social e combate à fome.
1: Como programas sociais como Bolsa Família e o benefício de prestação continuada ajudaram a retirar 26 milhões de pessoas da insegurança alimentar.
2: E vamos falar também do seguro defeso, que desde